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1: 3 horas e 9 minutos.

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1: 4:27.
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1: 4 horas e 34 minutos.

0: Então, vocês veem que eles rebolaram direitinho, viu? Legal.
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1: 4 horas e 43 minutos.

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Obrigada. Valeu. Obrigada. Opa! Que gente linda. Muito obrigada. Valeu. Vamos lá.

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0: 6:38.
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3: 6 horas e 43 minutos.

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0: Bonito demais!
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2: 7 horas e 33 minutos.

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2: E 38 minutos.
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0: bom dia! Estamos aqui na Rádio Paraty FM, 87,5 MHz, a rádio da cidade. Estamos aqui no programa Aprem Comunicação, informando para aprimorar o conhecimento. Rádio Paraty FM, 87,5 MHz, todos os sábados, programa Aprem Comunicação, das 8 às 10 da manhã com você. Eu sou Flávia Cearito e já vou logo dando meu bom dia para ela, que está sempre aqui conosco, com muito carinho e atenção, Carla Buzzo. Bom dia, Carlinha.
1: Bom dia, Flavinha. Bom dia aos nossos ouvintes. Bom dia, seu Antônio Eustáquio. Mais um programa juntos, é um prazer.
0: Muito bem, seu Antônio Eustáquio, também aqui conosco, aqui na Rádio Paraty FM, estando junto conosco, tá bom? Está lá. Bom dia, seu Antônio.
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0: Muito bem, seu Antônio. Seu Antônio, está chegando aqui no nosso estúdio, já está chegando aqui o nosso querido convidado, o deputado estadual Luiz Fernando. Já está subindo aqui para os estúdios Guina Moreira. Estamos aqui no estúdio Guina Moreira da Rádio Paraty FM. Guina Moreira. Né, seu Antônio? Uma grande homenagem ao nosso querido Guina Moreira. Muito bem. Olha, seu Antônio, depois nós vamos passar alguns informes aqui, eu já quero logo colocar, né? Eu estive, né, na sessão solene dos advogados pela OAB de São Bernardo do Campo, pela sessão da OAB, e o direito de reconhecimento da sessão solene, nós estivemos justamente dentro desse período... onde o doutor Bertanha fez esse convite aqui para a Aprem, né, a Rádio Paraty, e nós estivemos lá cobrindo, tá? O grande momento que foi de homenagem aos advogados de 2026, lá da OAB São Bernardo do Campo. Então, um abraço aí para o doutor Bertanha, para a Adriana Bertanha, que sempre está aí, né, sempre nos convidando, trazendo aí a seriedade em relação ao direito. E está chegando aqui no nosso estúdio, olha aqui, pessoal, vou mostrar aqui para vocês. Nosso querido deputado, seja bem-vindo, por favor, fique à vontade. Já está chegando aqui, já vamos logo, já dando o nosso bom dia para ele. Deputado Luiz Fernando Teixeira, do Partido dos Trabalhadores, São Bernardo do Campo e representando a cidade, né, também lá na Lesp. Com muita categoria. Bom dia, deputado, seja bem-vindo.
3: Bom dia, Flávia. Bom dia, Tonhão. Bom dia a todos da técnica.
4: Essa é a Carla.
3: Para ti, Carla. Carla que nos atendeu.
4: Carla Buz, ela do Country.
3: Quero saudar a todos que nos acompanham também essa entrevista. Saudar um bom sábado para todos.
0: Muito bem, muito obrigado pela sua presença aqui na Rádio Paraty FM. Como sempre, todas as vezes que chamamos, o senhor sempre esteve aqui presente, sempre apoiando a comunicação comunitária e a grande relevância que nós temos para a nossa população, deputado.
3: É verdade, essa sofrida rádio comunitária que trabalha sem apoio, que trabalha sem ajuda, e por esses dias estive com o Tonhão discutindo aí a necessidade de retomarmos, né? Teve uma lei aprovada na Assembleia Legislativa que dizia da importância do Estado investir nas rádios, né? Porque elas que chegam até a população, elas estão em todas as cidades, né? Todas as comunidades e sem nenhum apoio, seja do governo estadual, seja do governo federal, seja dos governos municipais. E nós precisamos cuidar das nossas rádios comunitárias, né? Então o Tonhão já me deu essa missão e nós assumimos publicamente, né, Tonhão? Vamos lutar, deputado, pelas rádios.
4: Deputado, nós estamos aqui no estúdio Guina Moreira.
3: Guina Moreira.
4: O Guininha, né?
3: Nosso saudoso Guininha. Que eu fui entrevistado foi pelo Guina e aí comemoramos agora o aniversário do Guina por esses dias.
0: Verdade, né? Dia 18.
3: Foi uma luz que passou aqui no nosso meio, mas deixou as suas marcas muito fortes.
4: Uma luz, né, que iluminou muito, sem aqui dúvida, todos nós, né? Iluminou.
3: Nossa. Meu grande amigo.
4: convivência que eu tive de mais de 30 anos com essa pessoa, com esse camarada, me deixou muita saudade. Até hoje eu não me conformo de ter ido nos deixar, de ter nos deixado, que era o nosso grande amigo da comunicação. Eu convivi com ele mais de 30 anos, deputado. E infeliz daquele que não conheceu o Guina Moreira.
3: É verdade.
4: Que quem conheceu jamais esquecerá daquela, da maneira que ele era, né? Humildade,
3: humilde,
4: competência.
3: Competente.
4: Uma pessoa que sempre só te carregava coisa boa no coração. Conselheiro, confidente, ele era tudo.
0: Né? E o mais importante, né? Fez a comunicação acontecer em São Bernardo do Campo, ele que fez surgir a Prem Comunicação e que nós levamos com seriedade e levo com seriedade até hoje. O meu grande mestre foi ele. Então nós vamos seguir com essa comunicação importante para a nossa comunidade, né? Que é o que é mais importante para nós em termos de trabalho, de profissionalismo, que é o que nós seguimos aqui e foi isso que ele nos ensinou. Então, seguindo aqui adiante, então, vamos falar de você, deputado Luiz Fernando Teixeira. Vamos falar um pouquinho rapidamente da sua trajetória, porque sua trajetória é gigante, mas quando nós pegamos aqui, né, todo o seu histórico, né, eu não posso deixar de falar da pessoa que sempre esteve ao seu lado, que é a Cris, a sua esposa, querida, dedicada, um exemplo de mulher. Eu falo isso porque eu conheço a Cris e eu sigo ela e eu vejo o quanto que ela é mulher dedicada, esposa dedicada, mãe dedicada e avó dedicada, porque mesmo você às vezes atuando no trabalho, ela tá lá segurando as crianças, sua família sempre esteve presente e isso é muito bacana e eu valorizo demais e sempre valorizei, sempre disse isso a você e a sua esposa, o quanto que é importante esse exemplo familiar. Então, deputado, primeiramente eu quero parabenizar, né, e mandar um beijo para a Cris, que é uma mulher forte, bonita, mas com uma delicadeza, uma luz imensa. Então, um beijo para a Cris também.
3: Ali é um presente que Deus deu na minha vida, né? Eu sou beneficiário disso tudo que você falou. É uma companheira desde sempre, desde os meus primeiros passos na política, inclusive, como candidato a vereador lá na cidade dela, né, Casa Branca, e desde então, no exercício dos meus mandatos de vereador, de 3 mandatos de deputado, na criação da nossa família, na criação das nossas ações diárias, dos projetos sociais, sempre tive a Cris ao lado, muitas vezes atrás, empurrando. Né? Vamos, me dando força. Então, assim, um beijo para ela também, né? Mas é uma pessoa muito especial, como você disse. Eu sou suspeito para falar, né? Estou há 37 anos casado.
0: Não, eu digo porque assim, eu sempre vejo a presença dela ao seu lado.
3: Verdade.
0: E uma grande mulher está ao lado, não está à frente nem atrás. E você valoriza muito isso.
3: Mas às vezes atrás, viu? Empurrando.
0: Viu? Empurrando.
3: Vamos, cara.
0: Muito bem, então mandamos aqui aquele beijo para a Cris. E as suas áreas de atuação, né? Direito do trabalhador, cultura, criança e adolescente, habitação, segurança pública, esportes. Tem muita coisa, né? E tudo isso que envolve tanto os direitos como cultura, criança, adolescente e tudo mais, a gente também acaba colocando também um pouquinho saúde, porque não escapa nada disso dentro dos direitos. E você como advogado, né, tem essa formação, nós sabemos o quanto que é importante brigar por direitos. Não é à toa que você representa uma população para brigar por aquilo que as pessoas muitas vezes não têm e que tem que brigar por políticas públicas. Hoje, né, você já está, né, Luiz Fernando, já buscando patamares mais altos. Vamos contar um pouquinho dessa jornada aqui de São Bernardo do Campo, que é importante. E também vamos chegar até onde você chegou como deputado estadual e até onde você quer chegar. Vamos lá.
3: Então, Flávia, eu assim, ainda jovem, né, entrei na política. A política, aprendi com a minha mãe, era a ferramenta que Deus nos deixou para a construção de uma sociedade fraterna, justa, uma sociedade onde os atores principais, que são os seres humanos, sejam felizes. Né? E é o que você falou, não pode abandonar a saúde, não podemos abandonar absolutamente nenhuma causa. Faltou mencionar uma luta que eu tenho desde o primeiro mandato, que é a defesa da mulher. Isso para mim é algo muito importante. Isso tem ocupado espaço importante do meu mandato, desde o primeiro mandato, né? Eu tenho propostas na defesa da mulher desde quando cheguei à Assembleia, porque eu nunca consegui conviver com tranquilidade nessa sociedade onde o homem agride a mulher, onde o homem mata a mulher, né? Eu não consigo conviver com a fome. E assim, eu passo, vejo um morador de rua jogado, eu não consigo passar e como se nada tivesse acontecendo. O que é que nós podemos fazer, não como políticos, como seres humanos, como irmãos, né? Eu sou cristão e respeito todas as religiões, né? Defendo a liberdade religiosa, mas assim, princípios que me formaram, né, me fizeram não conviver com tranquilidade nessas condições, nessa situação. Então, desde menino, entrei na política e desde então tive essa preocupação social. Aqui em São Bernardo, como você pede para iniciarmos aqui, vamos pular a Casa Branca, lanço o projeto Tigrinho, que você tanto acompanhou, que o Guina tanto acompanhou.
0: Maravilhoso, Tonhão, por sinal, né? Projeto, né? Maravilhoso, parabéns.
3: Um projeto que tirava 11.500 crianças das ruas diariamente, antes de eu estar na linha de frente da política novamente, né? Eu lanço em 2009, eu só me tornei deputado em 2015, né? Então, o projeto Tigrinho nasce e assim, esse viés social sempre foi muito aquele detalhe, o que eu posso fazer, não cobrar o que o outro deve fazer, o que o poder público pode fazer. Cada um tem que fazer a sua parte e eu sempre me senti obrigado a fazer a minha parte. Então esse viés social sempre foi muito forte dentro de mim. E assim, eu acho que a nossa obrigação, né? Eu creio, né, dentro da minha fé, que o dia que eu me encontrar com Deus, ele vai me cobrar o que é que eu fiz pelos menores, né? Então assim, desde sempre entendi a importância da gente agir, da gente atuar, da gente fazer. Nada contra quem critica, mas só criticar eu acho dispensável, né? Nós podemos até ver, a crítica vem para no sentido de melhorar, o que poder melhorar e tal. E aí o próximo passo é fazer. E eu sempre na política fiz, tomei decisões e nelas me encontro desde a origem da minha militância, ainda quando jovem, de lutar contra injustiças, de lutar por direitos, né, de lutar por aquelas pessoas que mais precisam. Até porque, Flávia, quem precisa de políticas públicas é a população mais carente, a classe trabalhadora, né, a classe média, a classe alta. Ela não precisa de política pública de educação, por exemplo. Os filhos vão na escola particular. Eles não precisam de políticas públicas na área da saúde, porque eles têm convênio médico, não usam UBS, UPAs. Eles não precisam de políticas públicas de transporte público, porque eles andam de carro, né? E muitas vezes até de direitos. Uhum. Eles têm os seus direitos assegurados, muitas vezes o dinheiro assegura os direitos, né? E quem precisa dessa política é a classe trabalhadora, são os mais humildes. Isso eu aprendi com a minha mãe ainda. Meu pai foi prefeito na minha cidadezinha. Ela dizia, olha, a política é a ferramenta que Deus nos deixou para construirmos uma sociedade fraterna.

0: Né? Então, assim, desde criança entrei nessa caminhada, temos feito essa luta. Estou no meu terceiro mandato como deputado estadual, tenho trabalhado muito, tenho trabalhado de uma forma incansável, nessa construção dessa sociedade que eu sonho, que a sociedade, que todos sonham, que a população seja feliz,
1: Muito
0: né?
1: bem.
0: Seja assegurado os seus direitos, quem está com a dorzinha tem um médico para atender, quem

0: construí minha família, graças a Deus, meus filhos todos formados, e graças às pessoas como o senhor, que ajudou a construir isso aqui, olha para o nosso, para essa região, que era muito carente. Mas, então, essa oportunidade que nós temos aqui, inclusive, eu estou aqui, já mandou a mensagem, a Sônia Lima, lá do Alvarenga, ela é uma liderança da Vila da Paz, estão com um problema de regulação fundiária lá, e ela falou, ó, leva conhecimento do deputado, depois vou passar o documento para o gabinete do senhor. Sônia, está aqui o deputado, se você quiser mandar nossos meios de comunicação, mandei tudo para você, se você quiser mandar alguma mensagem para ele aqui ou alguma pergunta, está à sua disposição. Mas, deputado, o senhor tem mandado para cá muitas emendas parlamentares, eu sei de várias que o senhor mandou, e então o senhor é um deputado muito atuante, vai cumprir, tá, é candidato à reeleição, ao quarto mandato, né?
1: Isso.
0: Então, deputado, eu sei que a questão da transporte, o metrô do ABC, que fim levou? Porque era para ser aquela linha bronze, que ia beneficiar 315 mil pessoas diárias.
2: Já sabemos que o projeto foi caríssimo.
0: E até hoje nada sobre o metrô do ABC. Gostaria que o senhor esclarecesse aí para a nossa população, que é grande, né? E que esperava muito desse metrô para melhorar o transporte e não apareceu. E ligado com esse metrô daqui, eu gostaria também que o senhor falasse sobre o transporte público em São Paulo. Privatização dos trens, que outro dia pegou fogo, os caras andando na linha, coitado do trabalhador, eu tenho acompanhado, são filas enormes, estações cheias, trens cheios, às vezes quando não quebra. Então eu gostaria que o senhor colocasse aí o que é que os trabalhos que o senhor tem feito em relação, eu sei, do que o senhor tem trabalhado para melhorar. Eu gostaria que o senhor aproveitasse aqui os microfones da Rádio Paraty para esclarecer para a nossa população.
1: Legal. Primeiro, em relação às emendas, né? Eu tenho feito a minha obrigação, tenho ajudado muito a cidade de São Bernardo do Campo, que assim, Tonhão, o ex-prefeito Orlando Morando, ele largou a cidade literalmente quebrada. Ele quebrou, ele afundou essa cidade na lama no seu governo. Deixou uma dívida que eu diria para você impagável. Hoje São Bernardo é a segunda cidade que mais deve no Brasil, né? Essa foi a consequência da gestão do pior prefeito que essa cidade já teve, que é o Orlando Morando, e inclusive um dos responsáveis por nós não termos o metrô aqui. O metrô era uma realidade, quem trouxe para cá foi o Luiz Marinho e o ex-governador Geraldo Alckmin. Era uma realidade, foi licitado, contratado, faltava o Estado fazer a desapropriação. Aí ganha o amigo do Orlando Morando, o Dória, e ele resolveu tirar o metrô, os prefeitos silenciaram, o próprio Orlando participando de reuniões com o Baldi e os prefeitos Paulo Serra e outros. O metrô, que era uma realidade, já estava pronto para iniciar a obra, faltava desapropriação que o Estado teria que fazer. E eles aceitaram que fosse cancelado esse contrato. Hoje o Estado responde a uma ação bilionária, de vai ter que indenizar, porque contratou, licitou, contratou, assinou o contrato e depois disse que estava brincando, né? Então, assim, isso tem culpa, tem nome, tem RG e CPF, os responsáveis. Foi o governador João Dória, os deputados estaduais e deputadas estaduais que o apoiavam, né? E também os prefeitos da região, e o senhor Orlando Morando foi um dos principais. Ele era muito influente junto ao governador e ele aceitou que o governador cancelasse esse projeto. Deveria ter brigado pela nossa região, mas não fez, e o metrô não virá. E eu tenho dito, embora o Diário do Grande ABC várias vezes publicou, olha, agora vem metrô, a esposa do ex-prefeito Orlando Morando sempre dizendo, olha, agora estou trazendo. Não, teve uma luta muito forte para não retirarem o metrô. Essa luta quem fez? Eu, o ex-deputado Nishikawa e o deputado Barba. Nós três lutamos muito para que o metrô não deixasse de existir. Infelizmente, deputada Carla Morando, Thiago Auric,

0: o Márcio da Farmácia, que era um deputado à época, Átila Jacomus, nada fizeram. O Dória tirou o metrô, né, e hoje tem uma promessa de que, eu vou dizer uma coisa, eu acho que eu não conseguirei ver o metrô vindo ao ABC. Eu tenho dito muito que quando o PT governar o estado de São Paulo, nós vamos ter metrô. Porque quem pensa na classe trabalhadora é o PT, ponto. Essa tem sido a lógica desse grupo político que agora está todo mundo à urna, né, tentando buscar a sua eleição e agora com cara de bonzinho, promessas. Mas é São Paulo, vi de São Paulo que fizeram, deram. Essa é a lógica do que a gente chama de direita, extrema direita, né? Entregaram os trens de São Paulo, entregaram o metrô de São Paulo, entregaram a Sabesp de São Paulo. Qual a
1: exatamente
0: consequência
1: seria
0: disso?
2: Que todo dia aumenta, todo mês aumenta.
1: Sabesp,
2: todo mês.
1: Não, essa
0: e disseram,
2: qualidade péssima.
0: E disseram, Flávia, que iria o governador Tarcísio Freitas veio à televisão e disse: vou vender a Sabesp, vai melhorar o serviço e o preço vai abaixar.
2: Pelo contrário.
0: O serviço piorou e o preço aumentou.
2: Exatamente.
0: E agora aqueles deputados que votaram a favor estão vindo pedir voto. É muito importante que você que nos ouve e pergunta o seguinte: olha, como votou Carla Morando na privatização da Sabesp, Tiago Auríquio, todos os deputados que apoiam o governador? Porque para você ver se é caso de reelegê-los ou não, eu costumo dizer o seguinte: eleger é uma coisa, reeleição, aí é só se o povo quer, porque a primeira eleição é novidade. Todo mundo espera que vá ser feito o melhor. Agora, a reeleição, a pessoa ou fez ou não fez. Né? Então, assim, hoje, fruto da política, né, é que nós estamos vivendo o caos em São Paulo. Né, o metrô sendo privatizado, né, não funciona, as coisas estão cada vez piores, aí privatizar os três, e aí o Tonhão lembrou uma cena, três dias de execução do contrato, três dias de problema, né, não são capacitados, são amigos do governo. Agora, é um absurdo essas privatizações e eu quero dizer do crime. O crime que esse governador, as deputadas e deputados que o apoiam cometeram ao privatizar a Sabesp. A população estava vivendo e está vivendo hoje, fruto dessa privatização equivocada da energia elétrica, um apagão de energia elétrica. E eu vou dizer aqui a vocês...
1: E aliás, vocês vão eu tenho lembrar... uma reportagem essa semana, depois eu vou comentar com o senhor, um absurdo que aconteceu essa semana aqui no Barra Assunção, com relação a Enel.
0: Exato.
1: Nós vamos falar assim.
0: E isso vai, já está acontecendo em relação à Sabesp, privada. Por quê? O particular, ele foca o lucro. Né? Enquanto a Sabesp era público, o interesse público era o foco da Sabesp.
2: E não está tratando os produtos químicos que estão sendo jogados. E teve denúncia até do vereador Ricardo Álvares, de Santo André, mostrando o local de descarte aonde não tem o tratamento correto. Isso daí a gente precisa ver com
0: isso
2: muita cautela.
0: Isso vai tudo para dentro da represa Billings e depois a gente toma essa água.
2: Exatamente.
0: Né? É um crime. E o que é pior... A água, eu moro no centro de São Bernardo, Flávia, nunca faltou água no centro de São Bernardo, mas em toda a periferia nossa falta água, toda a periferia, e a água que chega é de péssima qualidade, muitas vezes
2: barrenta.
0: Uma água barrenta, amarela, né? Terceiro, o custo da água, o povo vai ter apagão, o povo não vai conseguir... ligar a torneira em casa por causa desses custos que vão aumentar violentamente.
2: Mas a água não é um patrimônio natural? Por que está se privatizando aquilo que é da população? É isso que a gente tem que questionar em termos de direitos da pessoa, dignidade da pessoa, é a água. A água é sobrevivência, então a gente tem que brigar por isso. Como é que alguém se torna dono daquilo que é um patrimônio de
0: natural,
2: todos?
0: Natural, natural. E o que é pior, né? A água é um monopólio. Hoje você quer comprar um telefone, você escolhe se você quer TIM, Claro, Oi, são várias
2: operadoras
0: e você tem concorrência. A água não, só tem a Sabesp.
2: Só, e o relógio é só dela também.
0: Ou eu compro da Sabesp ou eu compro da Sabesp, eu não tenho uma segunda opção. Eu tenho que pagar o preço que a Sabesp quer, o governo que deveria fiscalizar é amiguinho.

0: Mas não é contra a questão do consumidor, do Código de Defesa do Consumidor?
1: Exato.
0: Porque, na verdade, isso afeta os nossos direitos. Porque vira, como o senhor disse, um monopólio, e esse monopólio é inquestionável, porque os acordos estão atrás da cortina, e realmente a população vai reclamar para quem? Reclama para a prefeitura, vai reclamar, mas ninguém faz nada.
1: Mas, Flávia,
0: porque tá tudo amarrado.
1: Eu vou dizer uma coisa para você. Eu acho que a privatização da Sabesp foi uma decisão política.
0: Ah, teve erros também, né?
1: E aí
0: teve
1: o que eu quero dizer, e é chamar o momento que nós temos. Nós vamos ter uma eleição agora.
0: Perfeito.
1: O povo vai dizer se está de acordo ou não. Se eleger aqueles deputados que votaram para privatizar, é que o povo está de acordo. Se eleger reeleger o governador que privatizou, é que o povo está de acordo. Se não, aí você tem que mudar, né? Não à toa, o nosso candidato, professor Fernando Haddad, colocou no programa de governo dele que, se eleger, ele vai trabalhar para reestatizar a Sabesp.
0: Seria ótimo.
1: A Sabesp é um patrimônio de São Paulo, do povo de São Paulo. Nenhum hospital funciona, nenhuma casa funciona, nenhuma fábrica funciona, né, se não tivermos água. Água de qualidade em quantidade necessária. Né? E se na mão do particular, isso nós não temos essa garantia. E abriram mão dessa garantia. Água é um bem que ninguém vive sem.
0: É um patrimônio.
1: Né? E é vida. Água é vida. É água. Você não
0: patrimônio
1: produz
0: da humanidade.
1: Sem água. Isso. Enfim. E aqui em São Paulo cometeram um crime. E é importante. Né? Os ouvintes da Rádio Paraty são pessoas diferenciadas. E eu quero pedir a você que está nos ouvindo. Dá um Google. Entra no Google, no teu celular, e põe assim, ó, lugares no mundo onde a água está sendo reestatizada. O mundo inteiro, onde cometeram o erro, o crime de privatizar, o Estado está tendo que comprar por 10 vezes o preço de novo, né, para poder continuar
0: virou uma
1: sua vida normal.
0: Bilionária, né? Trilionária, se deixar. Exato. Agora, deputado, eu vou passar um pouquinho a fala aqui para Carla Buzzo. Carla, fica à vontade para você fazer a pergunta aqui para o nosso deputado.
2: Muito
1: obrigado, Carla.
2: É um prazer pra gente. E eu estava pesquisando o seu mandato como deputado. Eu gostaria de saber quais são as suas pautas de prioridade diretamente para a população do ABC. Porque a gente sabe que o ABC enfrenta grandes desafios de mobilidade, de saúde, infraestrutura, né? Então eu queria saber quais são as suas prioridades, o que o senhor busca para estar melhorando para o nosso povo.
1: Então, o papel do deputado, Carla, ele é amplo. Você não foca uma lei pensando naquela região ou na outra região. Você tem brigas que são locais. Por exemplo, a vinda do metrô para cá é uma briga pessoal minha. Primeiro que, quando começou, eu estava deputado.
2: Certo.
1: Né, e o metrô era uma realidade já para nós. Foi licitado, contratado, e a gente brigava para que o governo desapropriasse, para a empresa já entrar, com a empresa contratada já entrar com as obras.
2: Certo.
1: O governo assim não fez, vem o Dória e resolve desistir, e eu sempre lutei contra, denunciei, fui ao Ministério Público e tal, porque é vital para o ABC a vinda do metrô. Seria, assim, termos um transporte de qualidade, de massa no ABC, atrai indústria.
2: Com certeza.
1: Tá? E ele afugenta a indústria, o fato de não termos. Porque o empresário hoje está muito preocupado que o trabalhador chegue descansado para trabalhar. Né? E não cansado. Hoje, quando ele tem que vir de algumas regiões, ele gasta 2 horas para chegar à sua indústria, e aí o cara já começa a trabalhar cansado.
2: Sim.
1: A produtividade, ela diminui, ela cai. Então essa é uma briga que eu tenho desde o meu início de mandato, mas infelizmente nunca foi a luta dos deputados e deputadas do governador. Nunca lutaram, sempre fizeram bons discursos, mas luta efetiva,
2: certo.
1: Negociação, como é que eu luto? Governador, ou o senhor faz isso ou nós vamos votar contra o teu projeto. Sabe? Você tem que pressionar. O deputado, o parlamento é um lugar de negociação. Os deputados e deputada aqui de São Bernardo nunca lutaram, né? Sobretudo os aliados do governo nunca lutaram pelo metrô. Eu sempre briguei para que o Estado traga mais um hospital estadual na nossa região. Né? Nós temos em Diadema o Serraria, nós temos em Santo André o Mário Covas, São Bernardo não tem nenhum hospital estadual e Mauá não tem nenhum hospital estadual. A estadualização, seja do Nardini em Mauá, seja do Hospital de Clínicas em São Bernardo, ou de ambos, é uma luta muito importante. É uma luta muito importante porque nós temos dois e que servem o estado inteiro, eles estão no cross. Então surge uma vaga, a vaga é ocupada por cidades do interior e tal, e o estado vem aqui, arrecada impostos absurdos no ABC, da nossa indústria, o ICMS, e depois não devolve em serviço. Veja como está a questão da saúde, o estado é ausente, omisso. Né? A gente vê hoje o governador correndo atrás de fazer campanha aqui, mas quem tem socorrido a saúde em São Bernardo do Campo e no ABC é o governo federal, é o governo Lula. O governador Tarcísio tem omitido, então eu tenho feito uma briga muito grande para que ele dê atenção à nossa região. Terceiro, nós lutamos por uma segurança de qualidade, né? Falta efetivo na Polícia Militar, falta efetivo na Polícia Civil, né? Falta inteligência, falta equipamentos, e essa tem sido uma luta muito forte minha. Só para você ter uma ideia, esse ano eu mandei uma emenda para a Polícia Civil aqui comprar um veículo, porque falta. Falta veículos, falta delegados, falta policiais militares, né? Então, assim, a situação dos nossos batalhões, das nossas delegacias, assim, tão horríveis, né? Agora, aqui em São Bernardo, numa luta do nosso seccional, do prefeito, nós conseguimos um espaço que era do estado, estava abandonado, onde era a IMTU, e ali estamos estruturando. Né? Mas falta muito. A segurança pública aqui no ABC, os números só aumentam de roubos, furtos, feminicídios. Né? Então, assim, eu tenho lutado muito pela nossa região. E falta o governo do estado nas nossas crianças, na nossa educação. O salário do professor é algo que precisa ser revisto. E esse governador que está aí, ele quer privatizar, ele e os deputados e deputada dele, querem privatizar a educação pública.
3: Isso era uma das questões também.
1: Então, assim, isso são muitas absurdo, as lutas, nossa, Carla, que a gente tem feito. Mas eu confesso para você, a população, ela tem elegido deputados da direita, um governador da direita. Para nós, qual a diferença de direita e esquerda? A direita é aquela que não está nem aí para a educação, pela saúde, pela moradia do povo. E a esquerda? A esquerda é aquela que luta por isso.
0: Eu quero aproveitar, vou passar já a palavra para o seu Antônio, já tem aqui ouvintes que nós precisamos falar. Antônio, os nossos ouvintes.
1: Eu conheço ele como
0: o
1: Tonhão.
0: O Tonhão. É que eu falo seu Antônio, né? Que o Antônio é mais bonito.
1: É mais chique.
0: Tonhão é aquela época.

0: né, no nome dele.
1: São Antônio Eustáquio, que nome é bonito. Então, assim, deputado, quando nós falamos da questão que a população ela paga o preço pela questão também privatização ou pelas empresas que têm os acordos, né, por trás das cortinas, que eu gosto de falar atrás das cortinas, fica mais chique, né? E aí, o que acontece? Eu vejo aqui em São Bernardo do Campo, vou colocar aqui um pouquinho nessa posição, mas que pode acontecer em qualquer outra cidade do nosso país. Exemplo, nós pagamos nossos impostos aqui como munícipes e acontece que o nosso asfalto, que fala que foi feito asfalto, já está tudo esburacado. E a pista que é feita por o trolebus, por uma empresa que a pessoa ainda vai entrar e vai ter que pagar aquele ônibus, né? A pista tá linda, mas quem tá andando ao redor ali, tá com seu carro sendo detonado, porque é cada cratera desse tamanho, e depois foi falando que foi milhares e milhares de custo, de valores colocados nosso ali, para poder pavimentar a região a qual só tem buraco até hoje. A nossa pergunta é, quem fiscaliza? Quem olha? Onde que está o secretário de obra? Onde podemos fazer essa queixa? E o que podemos fazer em relação a deputados e tudo mais, como queixa de fiscalização em relação também aos cofres públicos, né? Que eu acho que é muito importante isso.
2: Quem deveria fiscalizar, Flávia, são os vereadores. Uhum. E não fazem.
1: Ah, não, né? Agora todo mundo está colado ali, né?
2: Exato. O que que acontece? Houve um grande asfaltamento de São Bernardo na gestão do Orlando Morando. Um asfalto de péssima qualidade, muitos deteriorados e, infelizmente, os vereadores não fizeram o que tinha que ser feito, até porque Orlando tinha no bolso a grande maioria desses vereadores colados a ele no dia a dia da sua administração.
1: O que é uma vergonha para a população, né?
2: É uma vergonha para a população, porque é ela que elege, né? E aí, o que que acontece? O que o deputado pode fazer? Essa é uma questão municipal. Se o deputado tiver a denúncia disso... Uhum. Então, pode denunciar para o deputado? Pode. O que que eu vou fazer? Eu vou ao Ministério Público levar cada uma das denúncias. O que que acontece? Por que que esses asfaltos ficam ruins da noite para o dia? Era para você colocar, um exemplo, tá? 5 centímetros de asfalto, o cara vai lá e coloca 2. Uhum. Não teve fiscalização do secretário de obras. Uhum. Existe... Eu não estou dizendo que aconteceu...
1: Até nas obras da Sabesp, que fura tudo, não tem fiscalização,
2: deputado. Nenhuma.
1: Não tem.
2: E aí,
1: é um fura-fura danado, é um queijo suíço.
2: O que se assiste aí é uma corrupção muito grande. Por que que era para colocar 5 centímetros, coloca 2, onde é que ficou esses 3 centímetros? Uhum. No bolso de alguém. No bolso de alguém, ninguém fiscalizou, o Ministério Público não está sabendo, o deputado não recebeu essa denúncia, e aí a coisa segue. Nós podemos ir sim buscar outros mecanismos, uhum. Tribunal de Contas do Estado, denunciar o contrato, pedir uma fiscalização, ir ao Ministério Público, pedir um inquérito. Agora, isso mostra que a Câmara Municipal não funcionou, que aqueles vereadores que têm o dever, qual é a principal função de um vereador? É fiscalizar, não é nem legislar. Porque quando sobra o Legislativo Municipal... cabe muito pouco ao vereador a possibilidade dele fiscalizar. Tem algumas leis que só podem vir da União, uhum. Tem algumas leis que só podem vir do Estado. E quando você cai no município, a maioria das proposituras só pode ser do Executivo. E aí você fala, e o vereador? A função do vereador é fiscalizar.
1: E se ele não está em prol do povo, já era, né?
3: Exatamente.
2: E aí o que nós temos que cobrar são os vereadores que não estão fazendo a sua função... Né? E aí você tem aí todos esses problemas. Tem médico na UBS? Não. O que que o teu vereador está fazendo? Tem o exame? Quantos dias demora? Quem que eu tenho que cobrar? O vereador. Porque o prefeito é aquele que deveria fazer. Uhum. O vereador é aquele que deveria fiscalizar.
1: E olha que interessante, hein? Não muito longe disso. Ontem mesmo, eu fui levar meu filho para vacinar em São Bernardo do Campo, lá na Vila Pauliceia, e a UBS era 3 horas da tarde, dia 21 não era feriado, estava fechado, sendo que a campanha de vacinação é de nível, né? E é sarampo, então tem que estar aberto. E fechadinho lá, com cadeado e tudo. Onde estavam os dirigentes? Onde estavam os profissionais? Aí eu entrei em contato com alguns vereadores. Até agora, estou esperando resultado. Olha que coisa linda. E eu ainda vou continuar cobrando aqui. Então, assim, ó, vereadores, principalmente da região da Paulicéia, Ari de Oliveira, Danilo Lima, tantas outras pessoas aí, já cobrei, tô esperando vocês me responderem, assessores, tô esperando aqui. Tonhão, fica à vontade aí, seu Antônio Eustáquio.
0: Então,
1: nossos ouvintes.

0: ouvintes.
1: Deixa eu falar aqui, tem bastante. Ferreira, ele está na chácara dele, acho que é pro lado de Itapevi.
0: Opa!
1: Tá dizendo que a entrevista está maravilhosa, ele é aqui de São Bernardo, que admira muito o deputado.
2: Obrigado,
1: Luiz Fernando. Carlos Eduardo Assunção, ouvindo nosso programa, está muito bom, mandar um abraço para o deputado. O Altair, lá do Las Palmas, também que está ouvindo, gosta muito do deputado, inclusive disse que o voto dele é seu, deputado.
2: Obrigado.
0: Muito bem,
1: o Rodrigues.
2: Já vou cortar um aqui.
1: Uhum. O Rodrigues, que é da Rádio Imigrantes, também lá de Diadema, está parabenizando o deputado. Ele que foi candidato a vereador lá.
2: Meu amigo.
1: O Dé, no Assunção, também está ouvindo, está mandando um abraço, que está muito legal a entrevista. O Onofre, lá do Parque Seleta, também disse que está maravilhosa aí a entrevista. Manda um abraço pro deputado. Deixa eu ver aqui mais.
2: Eu não sei se o Onofre é do Parque Seleta ou é de Itanhaém, porque ele fica mais em Itanhaém do que no Parque Seleta.
0: Ainda aí o Ailton do Lavínia, aqui de Santo André, a Toninha, nós temos ainda Maria Sobral e José Maria, a Elisete, tá bom? A Trindade, um beijo para todos vocês. E o nosso presidente, Romário Firmino, tá bom? Um grande abraço aí para vocês.
1: O Guaraci, nosso colega de rádio, trabalha na Rádio Brasil de Fato, mora no Assunção, ele disse que está maravilhosa a entrevista. Guaraci, um abraço.
0: Obrigada, um beijo.
1: Do Cautre também.
0: Então agradecemos a Guaraci.
3: Daqui a pouquinho chegamos. Tem novidades.
1: Guaraci Júnior, grande amigo. Carla
0: Busa, tem gente aí com você também para você mandar beijos?
3: Por enquanto não, Flavinha, enquanto não.
1: Deputado, vamos seguindo aqui. Questão da segurança, né? Hoje, você sai de casa, você sai preocupado, porque você não sabe se você volta, o que pode acontecer, muita coisa acontecendo, e negócio da questão de roubo de celular, você não tem mais liberdade para você tirar, atender um celular na rua, e além do mais, também outros pertences da população, e os crimes, né, que vem acontecendo, sequestro, relâmpago, outras coisas. Essa segurança do Estado de São Paulo, como é que... E algumas pessoas também falam sobre uma polícia agressiva, que não conversa, às vezes já vem batendo e tal. Gostaria que o senhor fizesse uma explanação a respeito da segurança do Estado de São Paulo. É muito preocupante.
2: É muito preocupante. Hoje o crime está organizado, a população com medo, presa em casa, né? E o governador nem aí com a coisa. Primeiro que coloca, é importante a gente pesquisar isso que eu vou falar, até porque, olha a gravidade. O secretário de Segurança Pública do governador Tarcísio, tal do Derrit, é um capitão que foi afastado da rota pela alta letalidade do próprio. Ou seja, a própria rota afastou o Derrit, porque ele era muito letal, ele matava muito. E aí, coloca uma pessoa despreparada, ele não tinha sequer graduação, porque como é que você vai comandar uma polícia que você tem coronel, você tem tenente-coronel, você tem major, você põe um capitão para comandar. Ou seja, ele sequer tem todas as ascensões dentro da própria polícia para poder ter um comando. Ele nunca comandou nada. E aí botou ele para comandar tanto a Polícia Militar como a Polícia Civil. E por último, ele vai e nomeia, o governador Tarcísio nomeia o comandante-geral da Polícia Militar, um homem que tinha relação com o crime organizado. Ou seja, é esse o estado de coisa. Agora esse mesmo governador quer ser candidato à reeleição. Eu acho que a população tem que abrir os olhos. Se é isso, se a população está satisfeita com a segurança pública do Estado de São Paulo, tem que reeleger o Tarcísio. Se não está, nós precisamos tirá-lo. Ele tem... esses dias agora saiu a denúncia. O comandante-geral da Polícia Militar tinha acordo com o crime organizado em São Paulo. Então é isso que a gente está vivendo.
0: Né?
2: É isso que a gente está vivendo. A população sendo assaltada, sendo roubada, sendo morta, né? O crime se organizando cada vez mais, né? E o governador fazendo firula, os deputados que apoiam o governador, a deputada que apoia o governador, fazendo firula, gracinhas, como se tivesse tudo normal, né? É fato que cada dia está pior a segurança pública. A Polícia Civil de São Paulo, a Polícia Militar de São Paulo são aquelas que menos ganham nesse Brasil, perdem para quase todos os estados, né? E como é que a gente quer dar segurança pública para o povo? Agora, eu chamo sempre a atenção, Tonhão. O povo só pode mudar nas eleições, né? Quem tem o voto não é o governador, o Luiz Fernando, o senhor Orlando Morando. Quem tem o voto é o povo. E o povo precisa ver o que ele quer, né? Essa eleição, ele pode mudar a segurança pública do Estado de São Paulo ou manter essa que sempre teve, onde o crime se organiza e a população paga a conta, né? Ou aquela onde a população se organiza e o crime você tem que tirar, acabar com ele, né? Outra coisa, você precisa, e esse governo que aí está, acabou com tudo, assim como Orlando Morando acabou aqui em São Bernardo. Todos os programas sociais que tiravam as crianças das ruas. Por que não existe hoje o Projeto Tigrinho em São Bernardo? Porque Orlando não quis. Em 2018 ele proibiu eu usar os campos da cidade para ter o Projeto Tigrinho. Ele acabou com o Projeto Tigrinho e as crianças, todas
0: ficaram
2: na rua,
0: sem nada.
2: Ficaram sem cuidados, ficaram sem...
0: E não teve nada que substituísse a altura para poder retirar.
2: Nada, nada. Ele primeiro ficou parado muito tempo, depois ele fez um projetinho que não atendia nem metade. Uhum. Segundo, nenhum dos monitores registrados, nenhum dos monitores...
0: E eu tenho uma colocação para fazer aqui, né? Isso é uma coisa que eu posso falar, porque isso aconteceu e nós temos provas disso. Existe o ASAS, né, que é a Associação Esportiva aqui de São Bernardo do Campo, atletismo. Há muitos anos, atletismo, a qual Guina fazia parte, e eles têm a cor vermelha no uniforme. Ele falou que as pessoas tinham que trocar aquele uniforme, que não poderia utilizar nada se tivesse com a cor vermelha, tinha que ser azul. Olha onde chega a loucura.
2: É que o sangue de dele
0: colocar,
2: é azul.
0: Não, de colocar a situação. É, não, veja bem, existe uma instituição e ela tem um logo, e esse logo... É a parte...
2: Ele não toma Coca-Cola porque a cor da letra é vermelha.
0: Não, mas aí ele vai alegar porque o líquido é preto. Então tudo tem subjetivos,
2: exato,
0: né?
2: Exatamente.
0: E aí a gente para e pensa no sentido que tudo que é construído é desconstruído. E a gente tem que tomar muito cuidado, porque os professores também da rede, os profissionais de saúde também, deputado, sofreram muito durante esses anos.
2: Sem
0: o pessoal
2: dúvida.
0: Da saúde sofreu bastante. Veio durante a pandemia, todo mundo era herói, né? Passou a pandemia, esqueceram dos profissionais de saúde, tiveram greves, fizeram uma série de situações e até hoje sofrem com essa demanda. E hoje os professores da rede, os professores das redes municipais de educação também, né, brigando por situações. Em Santo André, não é longe de São Bernardo, mas em Santo André, os professores estão totalmente desvalorizados. Ou seja, o prefeito lá colocou um teto também onde as pessoas não conseguem mais atingir, né, o que elas querem como um patamar de aposentadoria mais saudável. Ué, mas peraí, por que está sendo feito isso? Qual o interesse de colocar? Existe um teto? Tá, para poder você ter uma colocação em relação ao plano de carreira da pessoa, ou pelo menos os custos dentro do município. Mas peraí, e o plano de carreira em si? Ficou estagnado de 2023 para cá. Então, eu ainda vou buscar uma matéria sobre isso, porque todos foram desmotivados. Ou seja, daqui a pouco nós não temos mais professores na rede, porque está desmotivando
2: mas,
0: ser
2: Flávia...
0: professor.
2: O momento é oportuno, né? Hoje a gente tem eleição e aí diz o seguinte, hoje quem está disputando a direita contra a esquerda, esquerda contra a direita.
0: E tem que acabar com esse ódio, né? Porque
2: eles colocam
0: ódio. E o
2: que é direita, o que é esquerda? Uhum. Né? Aí eu queria dialogar com quem está nos ouvindo. Na França, em 1789, teve uma revolução francesa. O que foi essa revolução? De um lado você tinha a corte, os nobres, o rei, a rainha, os príncipes, os condes, enfim. E do outro lado você tinha o povo passando fome. Um com festas nobres e o outro com fome e doenças, morrendo, né? E o povo se rebelou e fez uma revolução e depois o rei, tá? Foram contra e tal. E tinha um congresso. À direita do rei sentavam aqueles que defendiam o rei, que defendiam o nobre. Esses eram os da direita. E à esquerda do rei sentavam aqueles que defendiam aqueles que estavam morrendo de fome, aqueles que estavam sem atenção nenhuma na saúde, em todas as áreas, e eram os pobres. Esses eram os da esquerda, esquerda do rei, direita do rei. Aí nasceu o termo direita-esquerda. O que está em julgamento hoje nas eleições de 2026 é a direita e a esquerda, né? É o Orlando Morando e nós, sabe? É a Carla Morando e nós. É o Tarcísio e o Haddad. É o Lula e o Flávio Bolsonaro. É a direita, é essa turma. E a esquerda somos nós. Dizer assim, a esquerda não luta pela família. Não. A esquerda luta pela família, porque não existe família sem casa, não existe família sem comida, não existe família sem respeito. Essa é o que a esquerda... Ah, mas a esquerda defende. Não, a esquerda não defende, né? A esquerda respeita. A esquerda respeita todos e todas. A esquerda, ela tem uma lógica cristã. Ela não julga, né? Quem julga é a direita, né? Julga, condena, prende, mata os que são contra eles. Quando é no caso deles, está tudo certo. Então, assim, ô Flávia, o que, que eu quero dizer? Tudo leva à política, tudo leva à política.
0: Sim, e precisamos da política.
2: Esse ano é um ano eleitoral. Esse ano...
0: É decisor,
2: o
0: né?
2: O seu José, a dona Maria, o seu Pedro, todos nós vamos às urnas.
1: Aquele que não fala que não gosta de política precisa gostar, né?
2: Precisa porque... começar a gostar. É. A educação nossas crianças vão ter. Sabe quem decide? A política. E sabe quem que escolhe os políticos?
0: A população.
2: Agora, o cara que não gosta da política, ele escolhe mal. E por isso que está aí. Por isso que eu acho que todo o nosso povo... precisa se apaixonar pela política. E o dia que o povão entender disso, Flávia, vai ser totalmente diferente.
0: Olha que interessante, nós temos um ouvinte aqui, ele coloca assim: bom dia, programa Aprem Comunicação, Flávia e Carla Buzzo. Meu grande respeito e ouvinte assíduo do programa, muito obrigado pela sua audiência. Com todo respeito, o asfalto de São Bernardo do Campo é a opinião dele, tá? Com todo respeito, o asfalto de São Bernardo do Campo é muito bom. Não sei a gestão que fez, mas percebo nitidamente quando chegamos no fim da rodovia Anchieta, sentido Sacomã, quando entramos em São Paulo, vemos a diferença da buraqueira. Santo André também percebe a diferença no asfalto. Claro que tem pontos ruins de asfalto em São Bernardo do Campo, em algumas ruas e avenidas, mas ando o dia inteiro nas ruas de São Bernardo com meu carro e o asfalto é bem melhor do que muitos municípios. Diadema, Deus me livre, tá tão ruim quanto andar em São Paulo, capital. Roda cai em cada buraco, sai de um, cai em outro, terrível. Aí ele falou, sou ouvinte Santos de São Bernardo do Campo. Flávia, adoro o seu bom senso crítico para nós ouvintes. Você me agrada muito em suas explanações. Aí eu respondi para ele aqui, gente. Bom dia, eu também ando e vejo muitos pontos ruins no asfalto. Então, obrigada por sua audiência. Obrigada, Santos. É isso aí.
2: Valeu.
0: É bom essa participação dos ouvintes conosco.
1: Eu não sei quanto tempo o senhor tem aí, porque nós vamos até às 10 horas da manhã. Talvez o senhor tenha algum compromisso, mas eu queria falar...
0: Deve ter vários.
1: Eu essa semana, eu deparei com um fato que eu fiquei decepcionado, fiquei chocado. Um morador do bairro Assunção, ele contratou uma empresa para colocar aquelas placas de energia solar na casa dele, né? E a empresa foi lá, colocou a placa e tal, e isso foi em abril. E aí ficou a parte da Enel, para poder ligar, fazer o trâmite normal. A Enel foi lá, constatou uma irregularidade no serviço da empresa. Eu peguei toda descrição quando eu vi o movimento lá e disse que tinha que fazer uma correção. Aí demoraram para ir, foram, fizeram a correção, depois voltaram novamente para fazer a medição de quanto gera e quanto ele ia ter sobrar para a empresa, para a Enel, né, o consumo dele. E aí é que o negócio complicou, porque eles foram uma vez, duas vezes, três vezes. E aí ligaram, só que não contava a sobra da energia no relógio. Aí chamou pela quarta vez, desde abril.

0: cara foi lá, colocou um aparelho, eu preciso, tá dando azul, eu preciso ver, não sei o quê, não sei o quê. Aí quando foi na quinta vez, o rapaz não aguentou mais. O que que ele fez? O cara foi lá e fez a medição, falou que não dava, precisava voltar lá na empresa para buscar não sei o quê, que voltava no outro dia. E pior que ele diz que eles ficam à disposição, às vezes a mulher tem que levar o filho para um médico, para a escola.
1: É porque eles não têm horário para chegar.
0: E não pode sair, porque eles não têm horário para chegar. O que que ele fez? Ele pegou, falou, não, o cara foi lá, disse que não dava para ligar, que faltava isso, faltava aquilo. E aí ele falou, não, eu vou embora. Ele falou, não, você não vai embora. Ele pegou a chave do carro dos caras e jogou em cima da casa dele. Falou, eu quero ver você ir embora agora.
1: Meu Deus.
0: Resolveu o problema. Aí o cara começou a discutir com ele, ele botou uma câmera para filmar, ele meteu o pé na câmera, quebrou a câmera dos caras. O cara chamou a polícia, vieram 3 viaturas. Aí eu pergunto, senhor, você vê que, se bem que depois da coisa terminou tudo em paz e tal, fizeram lá o boletim de ocorrência dos dois lados, eu vi os dois lados. Aí agora que vem a pergunta, o que e quando, até quando nós vamos ter que aturar essa ENA? Se já tem que, parece que iam tirar ela e tal, rescindir contrato. O senhor sabe...
1: É, porque nós tivemos vários,
0: projeto,
1: nós tivemos vários problemas.
0: Na Leste, né? Para retirar a Lespe.
2: Na verdade...
0: Porque aí eu sinto saudade da Light, eu sinto saudade da Telespe, eu sinto saudade da Sabesp.
2: Eletropaulo.
0: Eletropaulo.
2: Então, deixa eu dizer. Primeiro, a Enel realmente é uma empresa pública italiana, né?
1: Sim.
2: E ela tem a concessão aqui. É o foco da privatização. O que que eles fizeram? Quando assumiram esse serviço, eles mandaram todo mundo embora, né? Diminuíram a quantidade de funcionários, por isso que o serviço é mal prestado.
1: Uhum.
2: Nós fizemos uma CPI na Assembleia e detectamos e verificamos os motivos dos problemas e tal. O governo federal foi para cima da Enel, né? E a ANEEL, Agência Nacional de Energia Elétrica, ela que é dona da concessão. É uma agência, não é um governo. É uma agência que ela tem dependência. Inclusive o presidente que está lá foi indicado pelo Jair Bolsonaro, né? Mas a Enel está atrás da caducidade do contrato da Enel para anular... E é um contrato bilionário e tal, não é uma coisa que você tira da noite para o dia, né? Mas hoje a lógica é que esse contrato deixe de existir e a gente possa, se depender da gente, volta para o Estado. Nós entendemos que água e energia, quem tem que fazer é o Estado. Não pode brincar. Já ficou claro que não deu certo. Pergunta se tem algum morador feliz com a Enel, com o valor das contas,
1: claro,
2: com a qualidade
1: não.
2: Da energia.
1: Tá péssimo,
2: né? Então, assim, se depender de nós, volta para o Estado. Mas o contrato vencerá definitivamente em 2028, se for esperar o contrato vencer. Se for trabalhar a caducidade, isso agora em 2027 deve ser ou relicitado ou reestatizado.
1: Aí a gente vai ver a piora, né? Também, né? Dessa transição, tudo piora, né?
2: O duro é que eu vou dizer uma coisa, eu penso que pior que a Enel
1: não
2: é
1: tem.
2: Difícil. É igual o Tiririco que falava, pior que tá, não fica. Eu acho que pior que a Enel, aí seria o fim do mundo, mas é possível. É possível. Eu diria que para melhorar tem que voltar na mão do Estado.
1: Concordo também.
2: Para melhorar...
1: E tem como rever isso agora, termina esses contratos?
2: Porque quando terminou o contrato, a priori o Estado é que tem que tocar.
1: Agora também, pode ser reincidido o contrato quando não tem a prestação dentro da questão contratual daquilo que foi projetado dentro do contrato, de entrega da empresa, né? Como a Sabesp. A Sabesp não está fazendo o que deveria, vamos falar real.
2: Mas deixa eu dizer uma coisa. O que é pior, eles estão fazendo... Sabe que quando... Essas privatizações, Flávia, elas são todas imorais, né? Eles fazem uma regrinha, na verdade eles concedem aos amigos, entre aspas, o direito de explorar a coisa pública, é isso.
1: Agora a pergunta...
2: E quando foi feito há 30 anos lá atrás, fizeram a regra, que olha só, pasmem, está dentro do contrato. Então, todos esses erros são
1: já permitidos. Já está permissivo no contrato.
2: São permitidos.
1: Agora, a pergunta é o seguinte... se, se

0: privatização foi para economizar para o Estado. Se economizou para o Estado e a empresa que está tendo os gastos, o dinheiro que era gasto com o Estado, aonde está indo?
1: A verdade é o seguinte, isso, o Estado, ele prestava o serviço e se remunerava por tal, né? Perfeito. Aí fizeram o quê? Não, deixa os meus amigos ganharem esse dinheiro. Não é eu, o Estado, que vou ganhar. Então, o Estado não é que ele punha, mas ele recebia de volta na conta de energia que era paga. Só que o Estado, ele mantinha um preço pagável, né? Um preço bom para a população. Quando ele privatizou, ele deixou Estado ou o particular ganhar o quanto quer, ter um lucro absurdo. São bilhões e bilhões que a Enel manda por ano para a Itália, que é o lucro que ela tem aqui. Né? Depois vale a pena entrar no Google e falar o lucro da Enel no ano de 2023, 2024. São lucros absurdos que eles repassam para lá. E o serviço que prestam é esse horrível. Mas na origem, a pergunta sua, do Tonhão, a caducidade está para ser decretada.
0: Ótimo.
1: Tá a passos largos isso.
0: E podemos brigar por isso? Para que volte, toda a população pode brigar? Vamos brigar, pessoal, pelo amor de Deus.
1: Para que o Estado é quem preste esse serviço. Nós tem algum serviço.
0: Seu Antônio, vamos fazer um movimento então, para voltar para nós, porque
2: aqui
0: não dá
2: mesmo
0: mais.
2: Tem queda de energia direto.
0: Não, é péssimo.
1: Nos hospitais Marques. Tem, nas escolas tem, nas casas tem.
0: É deputado, absurdo. Ayrton Marques, o nosso jornalista também, esportivo há muitos anos, ele coloca assim, bom dia, forte abraço ao grande deputado Ayrton. E vizinho de nascimento da minha Caconde, São Paulo. Deputado, luta diária, pois vimos sucateamento no hospital do servidor estadual, pois muita terceirização e falta de parte mensal em dinheiro do governo de São Paulo. E ainda, sobre as questões dos escrivões da polícia, mas o atual governador promete DDMs, delegacias das mulheres 24 horas aos prefeitos, SOS para a polícia civil, ele coloca.
1: Mas é isso, é o que aquela questão da segurança que nós estávamos falando, né? Péssimos salários, a polícia civil, um dos piores salários do Brasil, né? O governador promete DDM. Quantas mulheres, governador Tarcísio, vão ter que ser assassinadas para o senhor abrir a delegacia das mulheres 24 horas por dia, 7 dias por semana? Deixa o meu projeto que tramita na Assembleia andar, governador, e faça disso. Ou se o senhor não quiser que seja da minha autoria, mande um seu. As delegacias das mulheres têm que abrir 7 dias por semana. Sábado e domingo são fechadas. É o dia que são os dias que mais acontece.
0: A violência não tem
1: violência
0: hora, né?
1: A violência contra a mulher.
0: Não tem hora.
1: São os dias que mais as mulheres são assassinadas, sábados e domingo. E a DDM fechada. Né? Nós precisamos de DDMs 24 horas por dia, 7 dias por semana. Governador, pare de ser auxiliar na violência contra a mulher. Vamos usar o nosso Estado para proteger essas vidas.
0: Eu vou trazer a fala dos ouvintes aqui da Rádio Paraty FM, aqui no WhatsApp da Rádio Paraty FM, e você também pode entrar em contato pelo WhatsApp 011-9778507-90, repetindo, o WhatsApp da Rádio Paraty, 011-9778507-90. Olha só, o Ailton do Lavini, ele coloca, metrô, uma realidade distante, muito distante para o ABC. A Toninha, de Santo André, ela coloca o seguinte, bom dia Flávia, Carlos, Antônio, está aqui convidado, em sintonia com a Prem Comunicação. Ótimo sábado a todos. Essa Enel está complicada e tem mês que não passam, deixa a conta e aí tem que estar pedindo por e-mail. Ou seja, eles não deixam a conta. Aí você coloca para vir por e-mail e a conta não chega, difícil. É, a administração é péssima também. Sem que você passa por lugares e veja o carro da Enel com pessoas no celular, em vez de estar fazendo o trabalho deles. E muitas vezes também nós vemos a Enel, porque ficou uma responsabilidade, isso aqui foi colocado até por alguns vereadores aqui para mim, que a Enel, ela vai lá e corta as árvores no talo, gente. Eles acabam com a vida da árvore, eles cortam tão baixo ali, que eles acabam com quase a vida toda de uma árvore que está ali há anos, né? De vez em quando cortar os galhos que estão perto dos fios, matam a questão. E a minha pergunta também, cadê a questão do meio ambiente? Cadê o secretário do meio ambiente para também olhar tudo isso, né? E ainda voltando ainda para o Santos, ele ainda coloca o seguinte, falando nisso, saudades, ele ainda colocou assim, saudades da Telesp, era muito boa.
2: É demais.
0: Sabesp...
2: Eu trabalhava com futebol.
0: Peraí, deixa eu terminar de ler aqui pra ele, ó. Sabesp também desandou em vez com privatização. Rodovias privatizadas não devolvem os investimentos
2: agora.
0: Em pedágios. Caríssimos, com raras exceções, e olhe lá. Pedágio tá inviável e agora com o sistema Freelow, você passa com o carro e tá devendo sem saber que ali tinha um pedágio. Horrível, horrível. Aí ele coloca, verdade, delegacias noturnas sábado e domingo é péssimo. Tem que mudar isso urgente. DDM é a única mal amiga da mulher na hora do sufoco, com agressividade em casa. Tem que ficar aberta 24 horas por dia. Tá feia a coisa, nunca vi tanto feminicídio. E é verdade, a coisa tá aumentando. Mas você sabe, a gente precisa fazer mais campanhas aqui, viu, seu Antônio? Vamos aproveitar o nosso poder de comunicação e trazer mais campanhas. Só ia falar alguma coisa, depois eu passo para a Carla.
2: É isso, eu ia perguntar para o deputado. Deputado, a questão dos pedágios. Aliás, nosso ouvinte colocou ali o Santos, né? Santos, parabéns pela pergunta. Esse pedágio aqui, por exemplo, que vai para a Baixada, 40 e poucos reais, né? Isso é um absurdo. Porque eu vou a Belo Horizonte, que são 600 quilômetros para ir e 600 para voltar.
0: Pois é.
2: Não gasto 40 reais. Aí eu vou aqui que é 50 quilômetros e gasto, tem que pagar 40 e alguma coisa. Não dá para sentar com... sei lá, essas empresas com governo, para de fato ver qual é a realidade do custo do pedágio, o que se pode fazer. Cara, é muito difícil. O Toninho Moura mesmo foi para Monte Agudo outro dia, falou que reservou R$250 para pagar pedágio de volta. Isso é um absurdo.
1: Tonhão, é um
2: escândalo. Eu vou para Belo Horizonte, que é a rodovia federal, com R$40 eu vou e volto.
1: Não, é um escândalo esse pedágio aqui, né? Primeiro, você usou o pior dos exemplos, ou o melhor dos exemplos, né? É o pedágio mais caro do Brasil, é da Ecovias, né? Da Anchieta Imigrantes. Lá atrás, foi dado ao concessionário o seguinte, você vai explorar, vai cobrar um pedágio alto, mas você tem a obrigação de construir a segunda pista. Então, o pedágio era caro porque a obrigação do particular era caro. Construiu-se a segunda pista com dinheiro do pedágio, né? Hoje, vencido esse contrato, não tem a quarta pista, a quinta pista. E cobra-se o mesmo valor aumentado.
0: Uhum.
1: Então, assim, isso foi feito um acordão no governo do João Dória, né? Tão amigo do Orlando Morando. Eles fizeram um acordaço. O que eles fizeram? Eles prorrogaram o contrato da Ecovias por mais 30 anos, né, sem fazer licitação, para ver se tinha uma proposta melhor para explorar, né, e deixaram isso, pagaram um monte de ajustes ainda. Foi uma vergonha. A mesma Ecovias é importante, não sei se todos que ouvem a Paraty sabem, né? A Ecovias, para ganhar esse contrato na origem, ela fez um esquemão, ela foi condenada. E aí o Ministério Público fez um acordo com ela também, que ninguém entendeu por quê, que é, ó, dá um dinheiro aí, tá tudo bem, não vai ninguém para cadeia, né? E aí nem fizeram até hoje as obras, fica aqui a denúncia, não fizeram as obras até hoje. Né?
0: E tá tudo
1: desse
0: bem,
1: acordão,
0: né?
1: E está tudo certo. E a Ecovias pegando contratos pelo estado afora, pelo Brasil afora, é uma vergonha essa empresa, né? A forma que ela ganhou esse contrato para explorar Anchieta e Imigrantes, agora explora Carvalho Pinto, explora para o interior, você vai, só vai Ecovias.
0: Só vai tendo ramificações. Exato. Olha só, o Ailton do Lavínia coloca o seguinte, privatização descontrolada, o povo arca com tudo, valor e serviço péssimos, o mundo restatiza e São Paulo privatiza, o povo dorme. Realmente, pedágio é um escândalo em São Paulo. E é realmente isso.
2: O Edson do Baeta também está dizendo que... Parabenizando pela entrevista, que o pedágio é um absurdo. O Samuel também do Baeta. parabenizando pela entrevista, desejando boa sorte ao senhor.
1: Obrigado, tá? Obrigado. Agora, o que eu fico abismado, Torrel, Flávia, Carla, e vocês que nos ouvem, é que aonde você anda em São Paulo, ele colocou esse free flow, uhum. Ele entupiu. Hoje você andar, sair de casa fica caríssimo. Para qualquer lugar que você vá para o interior de São Paulo. Só que isso para carga também, quando você leva um alimento de tal lugar para tal lugar, fica caríssimo. Isso naturalmente se joga no custo da comida.
0: Mas não é constitucional isso?
1: Não é. E o que é?
0: Mas não tem que ter um aviso antes do carro chegar um pedágio desse?
1: Mas tem, eles põem o aviso, eles sabem fazer a coisa. Fazem a coisa direitinho. E o grande problema é assim... deixar colocar a quantidade de pedágio que ele colocou no Brasil todo, no estado todo, perdão, uhum. Né? E agora candidato, sabe quem que lidera a pesquisa, Flávia? Ele, Tarcísio de Freitas.
0: Que já comprou.
1: Parece que o povo gosta.
0: Comprou a imagem de boa pessoa, mais para o mundo empresarial do que para a população, a gente pode colocar isso.
1: Mas eu diria... Mas eu diria que não, eu acho que para a população também, porque quem vota não é o mundo empresarial, sim, é o povo, e o também. Povo quis. Por isso, Toel, eu peço muito a Deus que dê consciência ao nosso povo. Porque o que está em jogo é o povo. Esse dinheiro que poderia ser economizado nisso, naquilo que eles estão fazendo, essa farra do boi aí, poderia ser investido na educação, na saúde, na segurança pública, né? Nós precisamos melhorar esse estado e esse ano é um ano eleitoral. É o ano que nós poderemos mudar. Se está bom, é Tarcísio de Freitas. Se está ruim, vamos mudar.
0: Olha só, a Mila de Piraporinha, Diadema, ela coloca o seguinte: bom dia para ti, bom dia Luiz Fernando, você é 10, já votei em você, Luiz,
1: obrigado,
0: abraço. Então,
1: obrigado,
0: assim, o pessoal
1: está
0: aqui
1: abraço.
0: Mandando aquele abraço caloroso aqui.
1: Muito obrigado.
0: O Santos ainda coloca, Flifru virou o terror do motorista, quando vemos, temos uma dívida ativa, se você não pagar em um mês, você fica com o nome negativado no Cadim, absurdo isso, absurdo, né? Vamos lá, Carlinha, pode falar.
3: Flavinha, acabou de ligar pra gente o Luiz da Vila Gilda em Santo André.
0: Ah, Luiz,
3: mandando
0: um beijo.
3: Um abraço pro deputado.
1: Obrigado, Luiz.
3: Falando que ele é seu eleitor,
1: muito
3: é mais
1: obrigado,
3: um voto.
1: Muito obrigado.
0: O Luiz sempre liga aqui pra gente também, viu, Luiz? Obrigada pela sua participação, um grande companheiro aqui de audiência nosso. E a gente fica muito feliz, né, seu Antônio, dessas pessoas. Agora, seu Antônio e deputado Luiz Fernando, nós vamos fazer uma pausa aqui, momento especial. Nós temos 5 minutinhos aqui do momento Country, aqui com a minha querida... amiga Carla Buzzo, que vem trazendo muito bem essa parte jornalística da nossa cultura.
2: E quando ela coloca o chapéu...
0: Ah, esse eu já
2: aí,
0: falo.
2: Aí vem coisa boa.
0: Carlinha, só tira sua garrafinha aqui, meu amor. Vamos lá.
3: Pronto, Flavinha.
0: Fica à vontade, Carlinha, com você.
3: Flavinha, vamos lá falar um pouquinho do principal que começou ontem. Começou na quinta-feira, que é o Barretão, né?
0: Opa.
3: Todo mundo que ama o sertanejo, que ama a nossa cultura, sabe que é a principal e maior festa do Brasil, tá? A festa foi assim, bateu o recorde na primeira noite, com o show do Matheus e Cauã, que já ganharam, né, o status da primeira quinta-feira mais lotada do Barretão.
0: Uhum.
3: Tivemos também as montarias, que a gente não pode esquecer que Barretos não é só show de artista. Nós temos também a cultura das montarias, das provas, dos peões, que trabalham o ano inteiro para vir ali e fazer o seu sucesso, não é verdade?
0: Uhum.
3: Tanto que no rodeio da PBWare, o campeão Gabriel Henrique da Silva foi destaque na arena, cravando a maior nota da noite com 87,35 pontos no touro Missão Agrave. É mais um brasileiro na PBWare. Isso aí é um orgulho para o nosso país, não é verdade? Tá? O cantor Panda também, Flavinha, que tem feito sucesso, ele cresceu cantando, suas músicas foram chegando ao coração das pessoas, não é verdade? E ele fez um show muito lindo, inclusive fez uma homenagem à mãe e à esposa pelo apoio no palco, dando flores para elas.
0: Olha.
3: Também merece o nosso apoio,
0: sim,
3: né?
0: Sim, claro.
3: Merece o nosso,
0: todo carinho,
3: nosso,
0: né?
3: Prestígio.
0: Isso.
3: Tá? E falando também, a boiadeira Ana Castela, ela invadiu o palco no meio do show do Matheus e Cauã para cobrar que eles não tinham colocado a voz dela no feat. tá? Levou a arquibancada também ao delírio. E falando nela, ontem foi o show dela também, né, Flavinha? Que foi outro espetáculo à parte. Show de drones, cantando os seus sucessos. É assim, acho que é o segundo ou terceiro ano.

0: Hoje nós temos transmissão ao vivo pela MF TV, olha, no YouTube, que ela está transmitindo todas as provas de rodeio.
1: Legal.
0: Tá? Isso eu acho muito importante.
1: Repete o canal, Carlinha.
0: MF TV pelo canal no YouTube.
1: Muito bem.
0: Tá? Eles estão passando todas as provas, estão passando os shows. E é bom, Flavinha, porque as pessoas vão conhecer mais, não só o show, eles vão conhecer o esporte. Uhum. Tá? Amanhã também teremos a queima do alho. Que eu sempre falo,
1: sim,
0: né?
1: Sim.
0: Que é a cultura tropeira das comitivas.
1: Que um dia nós vamos lá, né, Carlinha?
0: Nós vamos.
1: É.
0: Flavinha, próximo show que tiver aqui em São Bernardo, show não, né? A próxima queima que tiver por aqui, você vai comigo.
1: Vamos, vamos sim.
2: Eu também vou, que eu gosto de comer bem.
0: Oba, vambora, seu
1: Carlinha, amor. Eu quero aproveitar e colocar aqui que o Santos tá colocando assim, oba, momento country virou show programa, semana de rodeio de Barretos. Bora a música sertaneja aí, hein, Carla?
0: Bora,
1: hoje,
0: bora.
1: Hoje é Gustavo Lima no Barretos.
0: Exatamente.
1: Opa, MFTV, gostei da dica, então é isso aí.
0: É, o Santos falou uma coisa que é verdade. Verdade, Flavinha. Hoje à noite nós temos a transmissão do show do embaixador Gustavo Lima.

0: Eustáquio, eu quero só trazer as últimas falas dos nossos aqui. Última não, né? Que eles continuam. Uhum. Mas as que já vieram. Olha só. A Damiana de Piraporinha, deputado, ela coloca o seguinte. Olha que bacana que ela traz aqui. É, bom dia, amigo Luiz Fernando. Amei você ter ido na Rádio Paraty. Sou Damiana de Piraporinha, Diadema. Aí ela coloca esse prefeito que nunca foi na Rádio Paraty. É, quem elegeu ele foi o povo e nem tá nem aí pra Paraty. Parabéns, Luiz Fernando. Aí eu coloquei pra ela, não, ele veio sim, ele veio antes da eleição. Depois que nós chamamos, não veio mais. E aí eu consigo falar com ele às vezes pelo WhatsApp e já solicitei que o secretário de comunicação venha conversar com a gente aqui, que ele não nos atende. Mas a gente ainda tá nessa luta constante e eu vivo falando. Aqui é democrático, aqui a gente abre pra todo mundo.
1: Era bom, né,
0: só que só vem pra cá quem tem coragem, viu,
1: deputado? Todos os secretários passassem por aqui para dar satisfação à população.
0: Olha, mas peraí, eu estive com a secretária Samara da Cultura, eu fui muito bem recebida pela secretária Samara da Cultura, tá? E a Samara, ela fez um grande atendimento para nós e falou que está disponível de vir para cá, mas presta atenção, ela consegue vir para cá se o secretário de comunicação liberar ela para vir. Então a gente tem que pensar nisso também, tá? Ah, e aí, ó, a Damiana coloca o seguinte, sou sua fã, Luiz Fernando, tá? Sou sua fã. E você, Flávia, obrigada, querido. Um beijo grande pra você. E o Boni, tá? Olha só, o nosso querido Boni, o repórter Boni, o homem da palavra fácil, José Bonifácio, o homem da palavra fácil, como já dizia Guina Moreira. Oi, Flávia, bom dia pra todos vocês e ouvintes. É, dê um grande abraço no deputado Luiz Fernando. Tá aí dado, o José
2: abraço,
0: Bonifácio.
2: Boni.
0: Bem dado aí pra você. E nós temos aqui ainda a Mila de Piraporinha, tá bom? Ela tá aqui mandando um beijos, abraços aqui pro Luiz Fernando. E as, é isso, ele coloca o seguinte, né? O Santos ainda coloca o seguinte. Vocês duas são os melhores da rádio do ABC. Ah, que isso, obrigado. Tem outras mulheres aqui, tem Sheila Justiniano, tem a Priscilinha. Muito obrigado. Nós aqui da Rádio Paraty fazemos.
1: Eu já falei carinho. Que eu sou privilegiado, deve ficar entre essas duas mulheres trabalhando no programa.
0: E vamos lá, notícias interessantes, senso crítico bom para a população, momento sertanejo caldo para animar ainda mais. Que programa bom. Muito obrigada pela audiência. Agora vamos voltar aqui à nossa colocação ao deputado. Deputado, quais são os seus projetos, né, que você vem agora com tudo que você já fez e faz, e a gente sabe que faz, você é uma pessoa muito aberta para a população, todo mundo que te procura é muito bem atendido, não só pelo senhor, mas pelos seus assessores, né, pela a sua assessoria de imprensa também, então um beijo aí muito grande também para o Vinícius, que sempre me atende muito bem, e eu quero agora que o senhor fale, né, a sua visão, suas propostas e tudo que o senhor tem ainda para nós, né, conhecermos ainda mais essa grande categoria a qual o senhor vem atuando.
1: Algum assunto que nós comentamos aqui, ó, que faltou, que o senhor gostaria de falar, fica à vontade.
2: Então, eu são muitas as lutas, né, como você na apresentação minha trouxe algumas bandeiras. Eu estou muito enfronhado, tem uma questão que tem me tirado o sono, né, que é o número de feminicídios no nosso estado de São Paulo. A violência contra a mulher no estado de São Paulo. Eu sou filho, né? Eu sou neto de mulheres, eu sou marido de uma mulher, eu sou avô de duas netas, eu sou sogro de duas noras e eu sou um fã da mulherada de forma em geral. Inconcebível esses números. E assim, o que eu tenho sentido é que nem a maioria das mulheres, inclusive que estão lá na Assembleia, não fazem essa luta. E assim, eu acho que todos, homens e mulheres, temos que dar as mãos para avançar nessa luta. É uma questão que nós precisamos atacar violentamente na questão da educação, a violência contra as mulheres, como o racismo. É uma questão, assim, não, é inconcebível, não dá mais, não existe essa possibilidade de ter continuidade. Eu tenho um projeto de lei que eu estou numa luta muito grande na Assembleia Legislativa, que é a questão da Delegacia das Mulheres 24 horas por dia, 7 dias por semana. Esse projeto, a rigor, já teria que ter sido aprovado. Era um projeto que não precisaria nem ser meu, deveria ser do governador. Mas o governador é um insensível com a questão dos números, da violência contra a mulher. Para ele, sei lá, sabe, parece que tá tudo bem, porque deveria

0: deveria deixar caminhar, ele deveria pegar o projeto que está lá e dizer o seguinte, não, olha, vai ser nosso isso aqui e tal, ou vai ser meu, governador, eu vou fazer, não vou deixar o do deputado andar, mas eu vou propor um meu. Então hoje, assim, o principal tema que eu acho que urge no nosso estado, né, é a questão da violência contra a mulher, né? Segundo, a segurança pública. Ou nós vamos aumentar os nossos efetivos, aumentar o salário e combater o crime, ou eu acho que é caso de uma intervenção nacional. Né? Porque no Rio de Janeiro nós nos lembramos que o governo federal fez uma intervenção com o exército.
1: Sim.
0: Porque para garantir segurança para o povo. E em São Paulo o caso urge, ainda mais depois desse escândalo. O governador nomeou como comandante geral da polícia militar um cara ligado ao crime organizado. Né? Eles trocavam, não, passavam férias na colônia, sabe? O cara do crime passando férias na colônia da polícia militar. Olha só,
1: que absurdo,
0: aí,
1: né?
0: É um absurdo, é um negócio. Então eu vejo assim, as urgências, as emergências maiores, eu acho que estão na questão da segurança pública no nosso estado. Segundo, o Brasil vem crescendo, Carla, num ritmo muito grande. E São Paulo é o estado que menos cresce, porque o governador ele quer andar separado do governo federal, porque o governo federal é do Lula e ele é do Bolsonaro. Ele precisa entender que não é o governo federal é do Lula, o governo federal é do povo e São Paulo é do povo. E ele estava aqui para fazer as coisas acontecerem. Tudo o que acontece hoje em São Paulo tem dinheiro do governo federal. Tudo, tudo. Não tem uma obra do governo do estado que não tenha apoio do governo federal. E o governo federal, o presidente Lula, ele tem sido extremamente republicano. Assim, não quero saber de que partido é o governador, não, vamos fazer. O povo precisa, vamos fazer. E assim, nós precisamos lutar muito. Eu torço muito, né? Eu gostaria de, nesse novo mandato, que se Deus quiser o povo há de nos conceder, eu possa ser um deputado de situação, né? Porque assim, o que a gente vê, o atraso desses governos que têm passado, sobretudo com o ABC, tiraram o metrô do ABC, não investem absolutamente nada na saúde do ABC, a segurança pública no ABC está ao Deus dará, a indústria indo embora daqui.
2: Indústria, exato.
0: A indústria indo embora daqui, os empregos indo embora também daqui, porque a saga arrecadatória desses governos estaduais, do PSDB e agora do Republicanos, é um negócio absurdo. Né? Então, nós aqui que somos São Bernardo, nós além de
2: quem diria, né, deputada, a cidade de São Bernardo do Campo, o maior polo industrial da América Latina,
0: foi
2: passar a ser uma cidade dormitório.
0: Exato, pois e é. Aí, o que passou?
1: São
0: Bernardo, agora, São Bernardo, é isso que eu quero alertar, Tonho, desde o primeiro momento eu estou insistindo, é na política que você interfere. Orlando Morando foi o prefeito que as indústrias foram embora, o Tarcísio é o governador que as indústrias estão indo embora, nós queremos isso? Tá aí, se quiser isso, a urna tá aí. É só votar nele.
1: Agora, deputado, olha só que interessante, né? E uma coisa boa a gente também tem que falar aqui, né? O senhor Alcides Vinhas, ele que é o diretor do Sindicato dos Comerciários do ABC, ele coloca o seguinte: bom dia, minha amiga, um abraço para todos os ouvintes da Paraty, um abraço para o deputado Luiz Fernando, estou junto com você, ele colocou.
0: Meu amigo.
1: E ele colocou o seguinte: observação, Flávia, no dia... Muita luta para nós isso aqui, ó. No dia 23/9, agora, vamos fazer o lançamento do Hospital Oncologia Infantil na Santa Casa de São Bernardo do Campo.
0: Parabéns,
1: olha que maravilha, parabéns. Uma luta constante. Eu e o Guina acompanhamos desde o início as primeiras visitas, as primeiras reuniões que aconteceram na Santa Casa, né? Junto aos diretores, junto ao pessoal do Rotary. Nós sempre estivemos presentes e agora ele traz essa grande notícia para nós. É uma
0: ele
1: luta maravilhosa.
0: Essa briga.
1: Pro e tá junto até hoje.
0: Junto,
2: tá abraço pro Pádua, né?
0: Pádua também,
2: a equipe
0: abraçou.
2: Dele, é.
0: Né? Hoje a Santa Casa de São Bernardo, ela é um exemplo. É uma das melhores Santas Casas do Brasil.
2: Pádua falou que o senhor tem ajudado bastante lá, trazendo emenda parlamentar.
0: Eu não faço nada além da minha obrigação. Gostaria que a deputada também fizesse isso, que os outros deputados também ajudassem, porque a Santa Casa tem de SUS. atende o nosso povo pobre e faz um serviço de excelência. E eu quero me comprometer publicamente aqui, através dos microfones da Paraty, de ajudar financeiramente nessa implantação desse hospital oncológico, que hoje esse grupo importante está à frente e é uma vitória para a nossa cidade, uma vitória para o ABC.
1: E uma pergunta importante, deputado. Você está falando assim, eu gostaria que a deputada ajudasse também. Ela não está fazendo parte de observar a necessidade da população em termos de trazer verbas para essa região?
0: Segundo o prefeito Marcelo Lima, publicamente declinou que quando o marido dela era prefeito, ela mandava muito recurso. Que hoje ela não manda nada. Ele é quem declinou.
1: Ele é quem sabe
0: disso. Eu não sei o quanto cada um manda e tal. Tá. O prefeito Marcelo Lima é quem tem dito que isso, e não de xingando, dizendo o seguinte, a senhora precisa mandar, voltar
1: tá
0: a mandar
1: chegando.
0: E tal. É fato que eu, deputado Barba, deputado Vicentinho, nós temos feito a nossa obrigação, porque nós somos daqui de São Bernardo, fomos eleitos e temos ajudado São Bernardo pesadamente e todas as cidades do ABC, Diadema, Santo André, Mauá, Rio Grande da Serra, Ribeirão Pires. Nós somos deputados estaduais e do ABC, né, onde sai a nossa maior votação. Agora, parece-nos que, segundo o prefeito de São Bernardo, a senhora Carla Morando, ela esqueceu, ela está muito focada nos votos, agora não tem ajudado nada.
1: E eu quero fazer uma colocação, até a Carlinha, Carla Buzo, ontem, na semana passada, me falou, que assim, né, a sobrinha estava rondando por aqui ainda, né, colocando, dando a mãozinha para todo mundo aí, já está como candidata
3: também? Não, foi ela própria, não foi a sobrinha, não.
1: Então, mas está como candidata
3: como
1: também?
3: Candidata.
1: Então, e aí no
0: não,
1: caso...
0: Não, a Carla que é
3: a Carla
0: candidata.
3: Tava aqui.
1: A Carla que estava aqui, então, mas estava junto com a sobrinha, não?
3: Não estava.
1: Mas estava aqui dando o joinha. Então, ela esteve presente também lá junto com o Bertanha também, e onde a gente vê que muitas vezes não aparece em outros locais, né? Então, a gente precisa convidar. Aqui está aberto, viu, deputado? Eu costumo dizer que aqui, volto a dizer, hein? Só senta aqui quem tem coragem de falar e responder aquilo que a gente pergunta, porque não vem com aquela historinha pra mim, deputado, que o pessoal senta aqui e fala assim, o que você vai perguntar? Eu não falo o que eu vou perguntar, aqui é o que o povo pergunta, aqui tá aberto o WhatsApp
0: quem
1: da rádio,
0: é o povo.
1: Aqui tá aberto porque é pra representar o povo, então se o povo tem uma necessidade, é isso que tem que trazer, e muitas vezes eu vejo que as pessoas não querem isso, então sentar aqui é um grande desafio, e eu te agradeço por estar aqui sempre falando e trazendo a verdade pra nossa população. Olha só, a Ellen Bell, ela coloca o seguinte, tá aqui no, ela tá no Facebook da Prem Comunicação, ela colocou o seguinte, bom dia, programa show, adoro, então muito obrigada, viu?
2: Fica Daniel também lá de Osasco, tá ouvindo nosso programa, ele tem uma rádio web lá, falou, eu gostaria de trazer o deputado aqui, depois vamos passar os contatos.
1: Oh, claro,
2: da assessoria.
1: A gente passa
2: o
1: contato, sim.
2: O Jeremias, que é o presidente da Abraço do Brasil, da Associação das Artes
1: Militares. Um abraço, Jeremias.
2: Ele é lá do Mato Grosso, e ele também disse que está ouvindo aqui a entrevista, gostando demais do deputado Luiz Fernando. Jeremias, um abração para você, eu tenho falado com ele,
1: Jeremias,
2: direto, que
1: pessoa
2: vai
1: para
2: Brasília para ver as questões da rádio, as rádios comunitárias, um cara, um lutador também.
0: Vamos
2: como nós.
0: Vamos fazer uma reunião com o Jeremias para a gente retomar esses assuntos aqui em São Paulo.
1: Muito bom, muito bom. Aqui nós queremos trazer, nós temos um fórum em São Paulo, que esse fórum nós queremos fazer aqui em São Bernardo do Campo. Nós iniciamos uma conversa com o presidente da Câmara Municipal, tentamos fazer essa conversa com o prefeito, até agora não tivemos agenda, aliás, o prefeito vive falando, você vai ter agenda, atende todo mundo, só não atende as rádios comunitárias, então eu volto a falar aqui, eu falo mesmo, porque a gente pede com toda a educação, mas quando a gente não é bem atendido, né, porque nós somos população, nós representamos população, nós somos a voz da população. E quando nós somos bem, não somos bem atendidos pelo secretário de comunicação ou o prefeito promete e não cumpre, a gente fica com a pulguinha atrás da orelha. Então, assim, estou aqui falando, estou aguardando a agenda com o prefeito e com o secretário de comunicação mais uma vez. Isso, Antônio? Está deixando aqui claro aqui para o senhor também.
2: Legal, legal. O deputado, algum assunto aí que nós não comentamos, o senhor gostaria mais de acrescentar nessa entrevista?
0: Eu queria deixar, se você...
2: Aí depois, no final, eu quero que o senhor... nós já comentamos sobre isso, porque eu sempre falo com o pessoal do grupo de rádio de todo o Brasil, e em especial do estado de São Paulo, E essa entrevista, é lógico, a Flávia vai depois me passar e eu vou mandar no grupo de rádio. E que o senhor comprometa conosco, o senhor já falou isso. Eu sei que o senhor cumpre tudo aquilo que fala, porque eu sou testemunha disso, que muitos assuntos aqui que a gente sabe, de amigos, que entidades que o senhor tem ajudado. Aliás, o projeto Tigrinho, para mim, foi o maior projeto social que eu já vi.
1: Eu acompanhei também.
2: Eu vi aquelas crianças, cara, eu ficava emocionado, passando na porta da minha casa, que eu moro perto do Campo do Lavínia, com a sacolinha, chuteirinha na mão, às vezes as mães levavam. Aquilo me deixava tão contente, os meninos voltavam a discutir, eu fiz gol hoje, eu joguei, eu não gostei do técnico, eu ficava observando aquilo, né? Então eu falei, pô, tem uma pessoa do bem que trouxe essa alegria para as crianças, né? Então eu gostaria, da mesma forma, se eu comprometesse conosco sobre a lei de fomento, vai nos ajudar bastante.
1: A gente quer muito isso, deputado.
0: Compromisso, Flávia. O Tonhão já chegou lá e foi, ele é grandão, né? E ele chegou e falando grosso e tal.
1: Eu sou pequenininha, mas faço barulho também.
0: Eu sei disso, mas chegou ele e falou, vai. Eu assumi o compromisso com o Tonhão. Legal. Terminando a eleição, Flávia, aí eu quero publicamente assumir esse compromisso, que eu já assumi com o Tonhão, só estou dando notícia dele, de retomar esse projeto. São duas possibilidades. Foi um projeto que foi aprovado de autoria do ex-deputado José Américo e foi vetado pelo Dória. Ou a gente consegue derrubar, tenta negociar com o governador para derrubar o veto. Por que tenta negociar? Porque aquela casa, graças às deputadas e deputados do governador, aquilo é um puxadinho do Palácio dos Bandeirantes. Então nós temos que tentar negociar com ele. De derrubar o veto daquele projeto ou de reapresentar um projeto nos mesmos termos e a gente senta com o governo, faz uma articulação para ele não vetar. Não adianta a gente aprovar e ele vetar. E a gente lutar aí para fazermos essa lei, porque assim, é importante, todos vocês que estão nos ouvindo, as rádios comunitárias são essas rádios que falam com nossa população. Não são as grandes rádios de grupos econômicos. Sabe do que vive uma rádio comunitária? De ar. Ar, porque se eles não respirarem, eles morrem. Então, assim, nenhum deles tem nenhuma remuneração, fazem da sua própria, do seu próprio tempo, boa vontade. Concluindo, essa lei de fomento, ela visa que o governo do estado possa também fazer suas publicidades com as suas notícias, as suas campanhas de vacinação e outras, usando as rádios comunitárias, até para comunicar com mais gente. Segundo, para apoiar que essas rádios possam continuar existindo de forma independente. Por que a Flávia, a Carla e o Tonhão falam o que querem? Porque eles não têm rabo preso com ninguém. Ninguém. Ninguém bota um centavo aqui dentro. Ninguém. Nem eu, nem ninguém. Então, eles falam

0: eles não são pagos para falar mentira.
1: Mas nós cobramos o que é direito, exato, né? O que exato. É bom, a gente elogia
0: não,
1: também.
0: Não, vocês falam a verdade. Por isso que eu estou dizendo, vocês falam isso. A verdade. Isso aí. Porque a maioria da imprensa tem rabo preso. Uhum. Ela fala o que o anunciante autoriza. Uhum. E a rádio comunitária não, ela não tem anunciante. Então eu quero reassumir esse compromisso. E aí, Tonhão, já que você me deu a deixa do Projeto Tigrinho, né, eu queria falar, porque muita gente desconhece. Né, o Projeto Tigrinho está de volta em São Bernardo, mas não na modalidade futebol, porque eu já tive um trauma muito grande, né, quando o prefeito Orlando Morando proibiu a gente de usar os campos e acabou com o projeto aqui. Então, eu, para não ter dependência do poder público, eu voltei o Tigrinho nas associações amigos de bairro. Nós temos hoje já em funcionamento, lá no Seleta, na Associação Amigo de Bairro do Seleta, que o Chicão é o presidente, lá no Silvina, na Associação Amigo de Bairro do Silvina, onde a Fátima Araújo é presidente, lá no onde o Dalomba preside, ali na Vila Mariana, na Associação Amigo de Bairro da Vila Mariana. Nós temos também lá no Ferrazópolis, aonde no escritório da deputada Ana do Carmo, ela desceu o escritório para baixo e me cedeu a parte de cima. Então eu tenho o Tigrinho lá. Né? Nós temos também lá no escritório do vereador Getúlio, porque ele nos cedeu o espaço também. Então nesses locais eu tenho já o Tigrinho trabalhando com jiu-jitsu, gratuitamente, né? E também com escolas de música. Então nós temos um Tigrinho na cultura, que é com música, que é com o professor Nando, Ciseu Nando, ele é maestro, um dos filhos dele toca na Orquestra Sinfônica do Estado de São Paulo, a filha dele está nos Estados Unidos fazendo música, e ele é maestro, né? E ele dá aula de violão nessas sedes, e também eu tenho jiu-jitsu nessas sedes. Então, queria comunicar à população que nos ouve, né? Nós estamos abrindo em outros lugares, o que a gente quer é espaço. Estamos buscando espaço, onde tivermos um espaço, nós vamos levar o Projeto Tigrinho. É uma forma da gente disputar o tempo ocioso das crianças com a criminalidade, com a droga. Menino vai na aula de tarde, que fique conosco de manhã. Menino vai na escola de manhã, que fique conosco à tarde. Né? Que nenhuma mãe chore a perda de um filho para o crime, para a droga. Perfeito. E que a gente possa... Qual é o propósito do Projeto Tigrinho? Formar cidadão. Né? Cidadãos do bem, cidadãos do amanhã. Então, só aproveitando o microfone e a audiência dessa rádio, que é muito grande, a ideia é que a gente possa ter cada dia mais alunas e alunos. E é engraçado, Flávia, porque na música as avós vão levar as crianças para aprender, e ela fala, eu posso também. Né? Então, nós temos as melhores idades desse curso, a menor e a maior.
1: É
0: que são
1: todos.
0: As melhores,
1: são
0: é para todos.
1: Muito bem, muito bem.
2: Aqui está o Odilon. Está mandando um abraço. Eu apoio o deputado Luiz Fernando. Um abraço.
0: Obrigado, Odilon.
1: Olha, bacana.
0: Muito obrigado.
1: Olha, eu quero voltar aqui com o Santos, que ele colocou uma situação bem bacana, tá? Quando ele volta, o senhor falou que a cidade era dormitório, seu Antônio, ele vai complementar e eu vou ler o texto dele aqui bem rapidinho. São Bernardo do Campo não pode continuar se tornando cidade dormitório. Somos um polo industrial, não podemos deixar que as empresas irem embora. Deputado Luiz Fernando do PT, ajuda a gente a reverter isso. Meu voto é seu. Isso é o que ele coloca, tá?
0: Obrigado.
1: Então, bacana, o pessoal está aqui se manifestando dentro da sua vontade e condição. São palavras dos nossos, nossos ouvintes, tá? Metrô Linha Rosa para São Bernardo do Campo tem que iniciar obra, tá? Para nós locomover melhor e rápido. Metrô é tudo de bom. Para mim, o senhor permanece na Lespe nos próximos mandatos, ele colocou aqui, viu?
0: Obrigado.
1: Fala.
2: O Adilon, eu posso falar aqui com o Adilon, tá falando, Flávio?
1: Deixa eu só terminar de acabar de ver o Santos. Eu já passo para o senhor. Então, fala o número agora do deputado Luiz Fernando. Qual é o, por favor? Aqui o número dele que está aqui, ó, é 13... 13 4 13 13 4 13 1 3 4. É, é que a gente colocou assim, né? 13, 13 4, o pessoal também decora rapidinho, mas é, é 13, tá? 1, 3, 4. Mas 13, 13, 4 é facinho de decorar, tá bom? Então a gente vai pela didática aqui. Então ele ainda coloca assim, ó. É,

0: Necessitamos de político assim ativo, com as pautas importantes para o cidadão paulista. Flávia, você faz barulho mesmo, e dos bons. Ah, meu filho, o pessoal fala que a minha língua aqui é ardida às vezes. Flávia, fui lá no Lagab essa semana, manda um abraço para Luísio por mim. Grande comida abraço, boa e preço ótimo. Luiz. Beijo, muito obrigada, viu? É isso aí. Beijo para Luísio, que é nosso grande apoiador cultural aqui há anos, tá? Então não é de pouco tempo, é muito tempo mesmo. Seu Antônio, vai lá.
1: Então, o Dilan diz assim, ó, eu apoio o nobre deputado Luiz Fernando desde 2014, está dizendo aqui. Uma pessoa digna, um homem de fé, de família e, sobretudo, aí ele coloca um coração, está no coração. Para deputado estadual, vamos com o Luiz Fernando.
2: Obrigado, Dilan.
1: E lá ele coloca querido. O número. Tá? E o cardeal também, lá do Parque Seleta, está mandando um abraço aqui. Parabenizando pela a entrevista. Muito esse obrigado. Cardeal trabalhou comigo na Chrysler do Brasil. Um abraço, cardeal.
0: Gente, eu só quero deixar uma informação importante aqui, tá? Que como eu disse no início do programa, que a UBS da Vila Paulistéia estava fechada ontem e que era às 15h51, a hora que eu parei lá na frente e vi que estava fechado. Eu já acionei alguns vereadores, né? E o Danilo Lima acabou de me responder agora, tá? Eu mandei a mensagem pro Danilo Lima ontem, às 15h51, e o Danilo Lima me respondeu: tudo bem, só vi agora. UPA ou OBS? Aí coloquei para ele que é OBS e estava fechado. Então estou aguardando aí Danilo Lima responder para nós o que aconteceu, né? Buscar pelo menos alguma informação para a nossa população, porque é impossível uma UBS, né, estar fechada numa sexta-feira que não era feriado, num processo de vacinação que nós estamos, né, que todas as, e no Google fala, as 35 UBSs estão abertas, né, e estava lá escrito aberta ainda no Google e fechada para a população, né. A minha irmã, ela tem uma clínica particular lá na Vila Paulistéia, e ela fala que as pessoas chegam lá e falam: por que que a UBS está fechada? Vão perguntar lá para ela, que é privado, o que que está acontecendo que está fechado? E ela fala: eu não sei, vocês têm que reclamar com os vereadores. Então é isso que acaba acontecendo, tá certo?
1: Toninho Brasil também tá sintonizado, tá mandando Brasil. um abraço, Toninho, você precisa voltar a fazer programa aqui,
0: cara. Locutor dos bons também, antigo aqui de casa, hein? Ô, gente boa. Olha, o deputado, eu quero que você possa mandar aquele beijo, aquele abraço para as pessoas, né? Para aquelas conhecidas, para o pessoal que está aí com você aí também, que está falando contigo, que deve ter milhares de pessoas aí. E para onde você vai, né? Qual a sua agenda a partir daqui da rádio, para onde você vai caminhar?
2: Legal, Flávia. Primeiro, te agradecer.
0: Eu que agradeço.
2: É uma honra para mim estar aqui. Eu sempre que eu venho aqui, eu sou muito bem tratado, né? Quero deixar aqui a minha homenagem ao meu irmãozinho que resolveu ir embora antes, que é o Guina, né? Que fez aniversário semana passada. Né? Que Deus possa estar abençoando ele, cuidando aonde ele estiver. Né? Mandar um beijão pro Otávio também.
0: Obrigada.
2: Né? E dizer da honra de estar aqui ao lado da Carla, obrigada, ao lado da Flávia e do Tonhão. Né? São pessoas muito queridas e que Deus abençoe vocês grandemente. Amém. Queria deixar um abraço a todos que nos ouviram, nos acompanharam. Esse ano é um ano muito importante, que a gente possa manter o Brasil no caminho do bem, do amor, do cuidado com as pessoas, do combate à fome, da geração de emprego, sabe, da esperança. Esse é o Brasil que o presidente Lula vem construindo. Da mesma forma, gostaria muito que São Paulo entrasse nos trilhos, né? São Paulo foi a locomotiva desse país e hoje é o atraso na segurança pública, é o atraso na educação pública. As crianças vão para a escola, se não aprenderem nada, eles vão passando as crianças de ano, não aprendeu nada, eles passam de novo. Os professores sendo esmagados por esse governador, não só com o salário, mas com a falta de respeito desse governador. Né? É um governador que lotou o estado de pedágio, a indústria indo embora, o desemprego crescendo, a violência aumentando, e nós teremos eleições. Então eu quero aqui pedir a reflexão de vocês e que vocês possam votar da melhor forma. Né? Quero deixar um grande abraço a todos que nos acompanharam, a todos aqueles que deixaram seu abraço a mim. Né? Hoje eu tenho uma agenda intensa, saio daqui, estou indo aqui para para a Zona Leste, São Mateus, na sequência vou para o Teotônio Vilela, Zona Leste, São Paulo também, ali do lado de Sapopemba, e na sequência vou lá para a ponta de São Paulo, né, numa reunião com a Juliana Cartuso. Então hoje vai ser um dia muito corrido, a agenda termina 20 horas, né? Vai ser uma pauleira, começamos cedo aqui na rádio, mas essa loucura tem sido desde o dia que eu assumi o meu primeiro mandato, né? Trabalhando, então não tem que reclamar, não. Eu tô deputado porque eu quero também, não é? Ninguém está me obrigando a ser.
1: Só tem dois lembretes aqui, deputado. Primeiro, a Sônia Lima, eu estou entregando, vou entregar para a assessoria do deputado a sua reivindicação, depois eles devem entrar em contato com você, tá bom? Elas têm lutado há tempo e ninguém ajuda. É Vila da Paz lá.
2: Vila da Paz. Eu ajudo porque... muito ali. Sou muito presente.
1: Então, estava esquecendo o pessoal do esporte aqui, comenta.
2: Vila
1: muito.
2: Da Paz, para quem não sabe, é o antigo lixão do Alvarenga.
1: Exatamente.
2: E as pessoas moram ali numa situação muito triste. Né? E a gente tem brigado, e parece-nos que avança junto ao prefeito Marcelo Lima a intenção de regularizar, fazer a regularização fundiária.
1: Isso ela comenta no documento que ela mandou.
2: É muito importante, eu prometo a ela que vou continuar. E queria também, Tonhão, passa depois o meu contato para aquela família do Assunção que tem problema com a Enel. Tá. Eu vou para cima da Enel.
0: Bacana, muito bom.
1: E o pessoal do esporte que comenta sempre aqui toda... nós fazemos a semana a questão do São Bernardo Futebol Clube, né? Hoje é o 13º colocado com 31 pontos, já teve lá na ponta da tabela, caiu bastante, e eles falam da torcida, né? Hoje, quem tinha ali o estádio com 7 mil, 5 mil, 10 mil, até a lotação total, 17 mil, né? Hoje 500 pessoas, 600 pessoas.
2: A direção do São Bernardo
1: lembra de quando o senhor era presidente.
2: É verdade. Deixar um abraço aí pro pessoal da Febre Amarela, que tem rodado esse Brasil atrás do time, embora...
1: Guerreiros do Tigre,
2: o time esteja merecendo muito.
0: Eu quero aproveitar aqui e colocar o seguinte, deputado, que o senhor Alcides Vinhas, ele colocou o seguinte: Flávia, faz mais uma vez, estou assumindo o Conselho Municipal, ele está no Conselho Municipal, assumindo como conselheiro do Hospital Estadual Mário Covas. Pediria ajuda ao deputado ajudar o Mário Covas, minha família, né, a qual ele já está lá algum período já como conselheiro. Luiz Fernando, tá difícil, falta dinheiro. Mas peraí, aí eu coloquei uma colocação para ele aqui, tá? E aí o senhor vai poder me falar isso com bastante propriedade. Eu coloquei, mas o governador, o ano passado, porque o Guini estava internado e eu estive nessa coletiva de imprensa dele lá dentro, que aliás o pessoal do Mário Covas não queria deixar eu participar, porque eu era esposa do Guini. Eu falei, peraí, aqui eu sou jornalista e eu vou entrar, e eu estava cadastrada e não quiseram deixar eu entrar, e eu forcei, então estou falando isso em público aqui, é a primeira vez que eu estou falando isso aqui, e eu forcei a minha entrada lá, porque eu sou jornalista e tinha que entrar, e me deixaram entrar porque eu estava cadastrada pela Secretaria lá de Comunicação do Estado de São Paulo. E aí... foi isso, né? Mas aí é o seguinte, o governador, ele anunciou, não sei se chegou, tá? Anunciou 150 milhões para a saúde ali do ABC, e aí eu perguntei pro senhor Alcides, é o Conselho de Saúde. O Conselho de Saúde também tem que verificar questões fiscais, né? Os valores. O que foi feito com a verba? Ou não chegou? Ou foi só a promessa, o que está por boca, né? Aí ele falou, vou cobrar em setembro, tenho reunião. Então é isso, a gente tem que ver aquilo que é prometido, porque o governador Tarcísio prometeu 150 milhões, a gente não sabe se chegou, porque ninguém divulga nada, ninguém foi nada, e os conselheiros é que tem que ver isso. Então, seu Cícero, isso já tem um papel com debate importante. E se o senhor quiser que eu vou aí debater com o senhor, também estou presente, não tem problema não. Eu estou no Conselho também, de Saúde também, de Santo André, então... a gente pode pegar e a gente pode unir forças, né? Vamos lá. É isso.
2: Só respondendo ao seu Cid. Seu Cid, eu todos os anos eu destino recurso para o Hospital Mário Covas.
0: Perfeito.
2: Esse ano eu mandei 600 mil reais para o Hospital Mário Covas. Todos os anos eu mando esse recurso. Então, assim, conte comigo, né? O Hospital Mário Covas é um dos que todo ano eu mando recurso, como mando para São Bernardo, como mando para Santa Casa, como mando para Serraria, mando para Santa Casa de Santo André, mando para todo o ABC. Então, assim, conte comigo, depois qualquer coisa podemos falar pessoalmente, por telefone, né? E conte comigo nessa luta aí pelo Mário Covas.
0: Muito bem. E lembrando que nós teremos aí também o Hospital de Oncologia, né? O deputado, vamos convidar o deputado para estar lá nessa inauguração também, né? Então já fica aí também, seu Alcides, tá bom? Prepara os convites aí. É muito importante para nós. Seu Antônio Eustáquio.
1: Quero agradecer o deputado mais uma vez. Parabenizar aí pelo trabalho que ele tem feito como deputado estadual, tem ajudado bastante a nossa região, e desejar boa sorte para ele, que ele seja reeleito, para continuar esse trabalho, né, ajudando aí o nosso estado de São Paulo e especialmente a nossa região aqui do Grande ABC. Obrigado, deputado.
2: Eu que agradeço, Antônio.
0: Carla Buzo.
3: Vamos lá. Em primeiro lugar, queria agradecer também ao deputado pela presença, pela parceria aqui nessa entrevista. Foi muito bom explanar um pouco do seu conhecimento, né? Eu queria deixar também que, além do projeto do jornal Galera do Chapéu, eu também tenho o projeto do São Bernardo Acontece, que é um jornal de notícias aqui da região, tá? Então eu queria também, depois pegar o contato do senhor, deixar à sua disposição também, principalmente para o projeto Tigrinho, porque eu acho que o esporte para as nossas crianças, né, é um ponto muito especial.
2: Sem
3: dúvida,
2: cara.
3: E obrigado a todos os ouvintes da Paraty. Não esqueçam, acompanhem o nosso programa novamente no sábado que vem. Um beijo.
0: Deputado, eu quero agradecer a sua presença aqui na Rádio Paraty FM. Nós que sempre convocamos, né, e solicitamos a sua presença, o senhor sempre se fez presente, nunca negou uma entrevista para nós. Quando possível, sempre se fez presente. Em todos os lugares que é convidado, o senhor se faz presente. A população lhe conhece, a população vê o seu empenho, vê a sua dedicação, mas nós precisamos fazer política. E fazer política é ter conscientização. E o que a Rádio Paraty faz, e faz muito bem, é trazer os candidatos, candidatas, né, de todos os partidos, somos apartidários aqui, mas para trazer a veracidade da informação e a verdade, como o senhor mesmo colocou, que nós somos verdadeiros aqui e trazemos a boa notícia e a boa informação. Tudo que o senhor colocou é história, é verdade, é real. Nada é inventado, porque aqui a gente não permite a fake news. Se tivesse alguma coisa, a gente fala, opa, peraí, isso aqui não foi bem assim. Mas aqui a gente coloca o que é real mesmo, e a nossa população nos acompanha, porque existe a veracidade em relação a tudo aquilo que a gente traz. E o que a gente traz é para a própria população. Então, muito obrigado por o senhor estar aqui. A sua agenda é lotada, o senhor, mesmo com a agenda lotada, se faz presente aqui. Tanta gente fala que tem agenda lotada, mas é porque não quer vir aqui. Isso aí para mim já está claro, né? E o senhor está sempre presente. Um beijo para o senhor.
2: Obrigado,
0: boa jornada, boa trajetória. Obrigado. Desejamos sucesso também. O senhor sempre foi um bom deputado estadual para o nosso estado, e que tenha boa sorte para isso também. E nós também vamos aqui mandar aquele beijo para a Cris e para toda a sua família.
2: Flávia, eu que agradeço mais uma vez estar aqui com você, né? Quero finalizar deixando a minha homenagem ao querido Guina, no estúdio Guina Moreira. Né? E essa rádio, ela não é que ela fica menor sem o Guina, ela fica grande, porque aqui o Guina sentou, né, e ajudou a iniciar todo esse processo, e a minha homenagem a ele. Quero agradecer a você, a Carla, ao Tonhão e a todos os ouvintes da Paraty que nos acompanharam, né, e deixar 13.134 beijos, né, 13.134 beijos para toda a população, né, e contem com a nossa luta, com o nosso trabalho. Muito obrigado.
0: Ó, o deputado fala 13.134. Eu sempre vou falar 13.134 para quem não consegue memorizar, porque 13.13 é repetido, ó, 13.134, tá certo? Fica mais fácil, mais didático para quem não consegue memorizar. E é isso aí. Deputado, muito obrigada. Boa trajetória aí para você, tá bom?
2: Obrigado.
0: Fique com Deus. Olha só, pessoal, eu vou trazer aqui agora algumas informações aqui, ó. O que vai acontecer hoje? Hoje eu vou estar aí cobrindo um grande evento, que é o Sunbauer celebra novo ciclo com o especial B-Day no Abstrato Clube em São Paulo. Olha só que bacana. E eu vou estar lá junto com toda a sua equipe técnica, vou estar fazendo uma reportagem no local lá. E aonde que é, pessoal? É hoje, olha só, o renomado DJ e produtor Sunbauer vai celebrar o aniversário dele, tá? Lá com grande estilo no Abstrato Clube em São Paulo, onde os empresários lá é o Carlos Tito, fundador de Abstrato, e Felipe, produtor, tá bom? Produtor geral da casa, e o comandado e aguardando a festa do São Bauer Friends, tá? Especial B-Day, olha só que bacana, tá? E o evento promete reunir expoentes de peso do cenário eletrônico para uma imersão sonora marcada por alta energia técnica impecável e uma pista vibrante.

gente, mas ele é de São Bernardo do Campo. E quando é da nossa terra, do nosso povo, a gente tem que valorizar. 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E eu quero dar o parabéns aqui para os aniversariantes do dia. Ficou faltando nosso aniversariante. E hoje o meu querido irmão Sérgio está fazendo aniversário hoje. E um grande beijo para você, Sérgio, e para todos os aniversariantes de ontem, de hoje e de amanhã. Vai aí o nosso parabéns aqui da Aprem Comunicação, Rádio Paraty FM.

0: Um beijo pra vocês e até o próximo sábado. Fiquem com Deus e um maravilhoso final de semana.
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2: 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Vamos para o apoio cultural. Já já estaremos de volta.
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3: 11 horas e 55 minutos.
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0: Olá, muito boa tarde São Paulo, muito boa tarde Brasil. Estamos aqui pela rádio Paraty FM 87.5, a rádio da cidade, com mais um programa Espaço da Inclusão, comigo, Felipe Diogo. Programa que tem como principal objetivo orientar as pessoas com algum tipo de deficiência e aquelas que trabalham e se interessam pela causa. Falamos aqui diretamente dos estúdios Guina Moreira, comigo aqui meu amigo Bruno Gotardo. Hoje, dia, né, mais um programa se iniciando aqui nesse sabadão ensolarado aqui em São Bernardo. Muito boa tarde, Bruno.
1: Boa tarde, Felipe. Boa tarde a você, ouvinte aqui da Rádio Paraty e também do Espaço da Inclusão. É um prazer estar de volta em mais um sábado neste maravilhoso programa.
0: Exatamente. Hoje é dia 22 de agosto de 2026. Nesta semana, São Bernardo completou 473 anos de existência. Parabéns a todos de São Bernardo. Para você que quiser interagir e participar conosco, diga aí, Brunão, nosso WhatsApp, o telefone fixo também.
1: Ah, Felipe, nosso WhatsApp já não é segredo para ninguém. É 11 977 850 790, 11 977 850 790. E se você quiser dar uma ligadinha aqui, falar com essa bela voz que vos fala, é 11 4332 4584, 11 4332 4584.
0: É isso aí. Tem o meu também, meu telefone WhatsApp também, quem quiser interagir conosco, também pelo 11 974926525, 11 974926525. Vamos fazer o seguinte, vamos com a nossa primeira música, daqui a pouco temos convidados aqui, Bruno.
1: É isso aí, vamos com a primeira, a pedido do Felipe, vamos com o Beatles.

0: Aí acabamos de ouvir Beatles aqui na Rádio Paraty FM, programa Espaço da Inclusão. Vou deixar pro Bruno falar o nome da música, que o inglês dele é melhor que o meu.
1: A gente ouviu Beatles com While My Guitar Gently Weeps, Felipe.
0: Onde eu chego nesse inglês? Bom, agora nós estamos recebendo aqui na Rádio Paraty FM. Agradeço em primeiro lugar o secretário de Esportes de São Bernardo, Maurício Cardoso, pela liberação aqui do nosso amigo. Né, sei que está meio atribulado os dias aí devido a algumas questões. Ele que é supervisor da parte do futebol aqui de São Bernardo, e mais especificamente agora com essa missão, aí, vamos dizer, de coordenar o projeto, né, de futebol para as pessoas com síndrome de Down que está ocorrendo aqui em São Bernardo do Campo. Júnior Ferreira, Júnior, obrigado aqui pela presença aqui na Rádio Paraty. É um prazer tê-lo aqui conosco. Antes da gente entrar no projeto propriamente dito, como nós temos uma grande parcela da população de ouvintes que nos escutam com deficiência visual, eu vou pedir para que você se descreva para o pessoal.
2: Primeiramente, um ótimo dia aí para você, Felipe, para o Bruno, para todos os ouvintes aí da Rádio Paraty. É uma satisfação enorme estar aqui representando a Secretaria de Esportes de São Bernardo do Campo, né? E para falar de um projeto tão bonito aí que demos o pontapé inicial. Eu sou Júnior Ferreira, sou funcionário da Secretaria de Esportes, estou como diretor de sessão, mais especificamente na área do futebol, e agora com essa missão importante aí do Futsal Down. Tenho 1,75m, sou branco, uso óculos, sou filho da dona I.

0: Iris e do falecido Almiro. E estamos aí para bater esse papo gostoso aí.
1: É isso aí, muito obrigado. O futebol, né, ele tem suas, enfim, mais fácil, né, de lidar, vamos dizer assim. Agora, o futsal DAO, ele tem as suas particularidades. Na questão da linguagem, na questão de como lidar, porque o DAO ele vai muito, ele é muito emotivo, né? Ou ele gosta muito ou ele detesta muito, ou ele chora. Se ele ficar muito alegre, beleza, mas também se ele por algum motivo não gostar de alguma coisa ou ele resolver chorar, também não tem ninguém segura. Como que está sendo trabalhar essa linguagem futebolística com eles?
0: É, como diz aqui o nome do programa, né? O Espaço da Inclusão. Eles precisam se sentir incluídos, né? No contexto. A gente tá atuando já aqui em São Bernardo há 3 semanas. E no primeiro treino a gente teve um pouquinho de dificuldade com uma outra criança para poder inserir ele dentro do treino. Aí chamamos a mãe para acompanhar ele lá dentro da quadra mesmo, rolando o jogo, a mãe de mão dada com a criança. Teve um que, inclusive, não quis entrar, né, mas com essa questão do convencimento, de mostrar que ela está inserida dentro do grupo, que os amiguinhos dele vão auxiliar ele nas atividades, né, a gente foi conseguindo incluir todo mundo. Tanto que, anteontem a gente teve um evento com 5 mil pessoas lá no poliesportivo do Falcão, e o jogo preliminar foi da nossa turminha de Down. E eles jogaram lá dentro, inclusive esses aí que eu falei que teve certa dificuldade de inserção lá no início, jogaram para 5 mil pessoas dentro da quadra, né? Brincaram, se divertiram, comemoraram o gol, no final lá, tiraram foto, brincaram com os influencers, foi bem bacana, Felipe.
1: E, inclusive, o DAO, né, a criança DAO, ele tem um, vamos dizer assim, deixa eu ver como que eu vou colocar a palavra, um certo atraso em relação à criança com, mesmo com outro um tipo de déficit intelectual, ele demora uma, vamos supor, criança de 10 anos, o DAO é como se fosse 6, por exemplo, né, ele tem um, demora um pouquinho. E os professores, vocês estão fazendo algum tipo de adaptação desses professores em algum, tem a parceria, né, com o Andreense, mas como que está sendo essa questão da preparação dos professores?
0: Legal, bom ter perguntado isso aí. Partindo primeiramente do contexto geral, a gente tem uma leva grande de professores, funcionários públicos e alguns terceirizados dentro da Secretaria de Esportes. A gente, de 15 em 15 dias, a gente faz uma capacitação, na qual a gente aborda diversos assuntos e, dentre eles, a questão da inclusão de pessoas com
1: Deficiência.
0: deficiência. E dentro desse contexto a gente já deixa meio que preparado nosso povo, né? Até porque nos cursos regulares também a gente pode encontrar pessoas com deficiências, né? Mas dentro do contexto agora do Futsal DAO, dessa turma de Futsal DAO, a gente trouxe um cara que é referência, né, dentro desse nosso projeto, que posto entre Prefeitura, São Bernardo, Secretaria de Esportes, o Andreense, né, foi quem trouxe a ideia, e a Associação Paralesportiva JR. A gente trouxe o Cleito, que é referência nacional dentro da modalidade. Temos o Luian, menino novo que trabalha com a gente aqui no futebol, trabalhou no Andreense com o futebol feminino há um tempo, e a gente identificou um perfil legal para trabalhar com a modalidade. E temos também o Tité, funcionário de carreira aqui da Secretaria de Esportes. E dentro da quadra a gente atua com esses três, né? Até por conta da questão que você falou, às vezes da dificuldade de inserir um atleta, às vezes precisa um professor estar junto com um atleta especificamente, o outro dando treino, o outro dando uma atenção para qualquer outra coisa que está acontecendo ao redor, né? Em um seria muito difícil, por isso que a gente está preparando esses dois E a ideia é com o tempo aí a gente fazer mais inclusões aí de profissionais para preparar e para atuar aí tanto com a modalidade quanto com outras situações.
1: Aliás, o Cleiton Monteiro, inclusive, né? Que é esse Cleiton, né?
0: Isso, Cleiton Monteiro.
1: Cleiton Monteiro, uma grande pessoa que está há muitos anos, foi inclusive presidente da CBDI. A CBDI é a Confederação Brasileira de Desportos para Deficientes Intelectuais. Está, né, na luta há muito tempo, já esteve em outros clubes também, no Corinthians, por exemplo, tinha um projeto de futsal DAL também, na seleção brasileira, enfim, o cara está engajado há muito tempo aí. Aliás, um abraço, Cleiton, né, de vez em quando a gente troca ideia aí, de vez em quando, sobre essa questão do esporte para deficiência intelectual, síndrome de Down. Agora, e a questão das meninas? Hoje esse projeto, ele abrange só o futebol masculino, só as crianças, os meninos, ou ele abrange também o futebol feminino?
0: O futsal DAL, ele abrange, as turmas são mistas, né? Abrange tanto masculino quanto feminino. Nós criamos duas turmas, né, a princípio, né, a ideia é com o tempo aí a gente ampliar a oferta aí, tanto de vagas, quanto de idade, quanto de turmas. E dentro dessas duas turmas, a gente, nesse processo inicial de inscrição, a gente teve duas meninas. A gente está atendendo crianças de 10 até adultos, adolescentes, de 23 anos. Né? São duas turmas, de 10 a 15, 16 a 23. E temos duas meninas inseridas nesse contexto.
1: Mas aí de 16 a 23 não fica muito desproporcional? Como eu digo, desproporcional, no matéria até corporal, porque vai cair naquela história. O de 16, ele ainda está como se fosse 14, 12, ou 23, uns 20, 18, não fica meio desproporcional?
0: Então, a ideia, a princípio, era criar essa faixa etária um pouquinho mais ampla, né, até por conta de ser um projeto piloto e a gente não saber... qual seria o tamanho da adesão desse projeto, né, para criar turmas. Não seria legal, cada turma a gente está composta por 15 crianças, 15 alunos. Né, e não seria legal a gente criar uma turma de 6 e outra turma de 5 alunos. Mas a ideia é assim que a gente tiver a capacidade, a quantidade de alunos para cada modalidade, a gente quebrar no meio, né, deixar as crianças 16 a 18 e 19 a 23 em outra turma.
1: É que aí ficaria mais uniforme, né? Ficaria
0: sim, sim.
1: Mais... E que assim, vocês têm contato com outras secretarias, outros municípios também aqui da nossa região, para que esse projeto, assim como tem, aliás, São Bernardo, diga-se de passagem, sempre foi uma referência nessa questão de esporte para deficiente, né? Lembro de ter feito parte também no atletismo, tinha o pessoal do atletismo, a natação, enfim, tinha um tempo atrás, uns anos atrás, tinha o pessoal do vôlei para surdos que treinavam aqui no Poli, inclusive, o Mário Xandó, que foi do vôlei convencional, fazia um trabalho aqui no ginásio poliesportivo. A Força no Pé, que foi a ONG que eu participei, que era do atletismo. Então, sempre foi um polo muito grande de esportes para deficientes. Vocês trabalham com outros municípios, Santo André, São Caetano, existe esse intercâmbio?
0: Sim, sim. A gente, tanto que a gente ficou muito tempo fora do consórcio intermunicipal e no ano passado a gente retornou, né, através de conversas entre prefeitos, secretários, a gente retornou. Você falou das modalidades aí que a gente atende aqui em São Bernardo. Temos também a paracanoagem, né? Temos o centro aquático lá, que é um dos mais modernos do país. O atletismo, que é referência, está sempre revelando atletas aí, tanto para a Olimpíada, quanto para competições continentais, mundiais. Né? Bem bacana. Temos o futebol para cegos. E nesse ano também a gente criou a natação inclusiva, né, que é a natação, né, que é especificamente para pessoas com deficiência. E em relação a

0: Muitos agentes de outras cidades já vieram procurar tanto a mim quanto o pessoal da Andreense para saber de que forma que está sendo realizado esse projeto do Futsal Down, né? Embora a gente não abriu uma divulgação tão ampla por ser um projeto piloto, mas muita gente ficou sabendo e já nos procurou para saber qual o modus operandi, de que forma que está sendo instituída, para de repente levar para outras cidades também, e é um grande avanço, né?
1: Embora seja um projeto. Agora sim. Embora seja um projeto municipal, como que vocês lidam com essa questão de patrocínio? Como que vocês estão pensando em trabalhar com isso? Pela questão da lei de incentivo ao esporte, buscando algum tipo de patrocínio empresarial? Como que vocês trabalham com essa questão?
0: Ah, legal. Na verdade, o projeto, a ideia do projeto se iniciou no ano passado através de um evento que o pessoal da Andreense trouxe para cá, para o nosso ginásio poliesportivo, que foi um festival, trouxe diversas equipes, veio o Corinthians, veio, acredito que umas 8, 12 equipes, não vou lembrar certinho. E aí, dentro desse projeto, o prefeito participou, o nosso secretário da época, o Fran Silva, também viu a capacidade legal do projeto e resolveu instituir. Tanto que a gente criou um convênio da prefeitura, né, com uma entidade mantenedora, e dentro desse convênio aí foi revertido um valor para tocar o projeto do Futsal Down. E aí, dentro desse tempo que foi passando, apareceu uma nova oportunidade, que foi a Associação Esportiva JR, que veio conversar com a gente, com Roberto de Cunto, que também é um cara muito, uma referência aí dentro das modalidades em geral do paradesporto, né? E ele já com um projeto captado, do Futsal Down pela Lei do Incentivo Federal. Entrou junto com a gente. Tanto que hoje a gente tem uma atribuição mista, tanto da Associação Paraesportiva quanto da Prefeitura de São Bernardo. E a ideia é essa, é ampliar, procurar novos parceiros. Estamos divulgando nas redes sociais, como eu disse, fizemos um evento gigante aí na quinta-feira. E com certeza muita gente aí querendo ajudar sempre aparece.
1: E na quinta-feira, como é que foi o público, né, que estava ali preparado para ver o jogo do Falcão, talvez a meninada jogando? Como é que foi a aceitação, tanto do público como das mídias que estavam presentes?
0: A receptividade foi incrível. Tanto que a gente até conversa nos nossos grupos aqui com os pais que o evento principal foi com eles, né? A gente fez, na verdade, dois jogos. Antes foi a preliminar do jogo do Falcão, que foi primeiro com os alunos da escolinha, né?

0: espaço da inclusão, entre o tempo da Paraty e de outras emissoras, é que assim, dificilmente a gente fica sabendo o que acontece aqui em São Bernardo, em matéria de rádio, nessa questão do esporte para deficientes. Se você não cavucar muito, não chega até a gente. Então, eu acho que isso é uma coisa que deveria ser mais divulgado para que as pessoas, as outras pessoas que não têm muito como chegar a essa informação, às vezes por morar em bairros assim um pouco mais distantes de São Bernardo, que essa informação possa chegar por meio do rádio nessas pessoas. Então, acho que nisso ainda falta melhorar um pouco essa questão da comunicação.
1: Concordo com você, Felipe. É uma autocrítica que a gente sempre faz lá dentro da própria secretaria, que muitas vezes acontecia um evento e nós mesmo, que somos de outra modalidade, não sabíamos, né? Estava tendo um baita evento do basquete, por exemplo, eu que sou do futebol não ficava sabendo. Ainda temos muito a melhorar em relação a isso aí, porém, já teve alguns avanços. Dentro dessa administração, né, começou lá no ano passado com o secretário Fran Silva, ele já viu essa deficiência que a gente tinha, criou um setor de comunicação, né, que não é, é que é alheia à Secretaria da Comunicação, que é a secretaria que divulga de fato todos os eventos da cidade de São Bernardo, mas não só os esportivos. Então fica uma sobrecarga gigantesca para eles, né? E ele viu que a gente precisava também divulgar os nossos eventos de forma concentrada, né? Ainda tem muito a melhorar, mas você tem razão. A gente precisa achar alguns meios, né? Tanto que até essa conversa que a gente está tendo aqui agora foi proposta por você, conseguiu achar meu telefone de algum modo e a gente está aqui conversando agora, né? E aí eu deixo as portas abertas tanto para a Rádio Paraty quanto para outros meios de comunicação, com a nossa parte de comunicação também da Secretaria de Esportes, né, para a gente ajudar a divulgar, né, e oportunizar, né, oportunizar mais pessoas a participarem dos nossos cursos aí e de outros eventos que venham a acontecer.
0: Essa questão da natação, a natação inclusiva, hoje em dia, ela é dada aonde? Aqui no Poli, tem algum clube específico?
1: Nós temos cinco núcleos da natação inclusiva, que agora vai me fugir um pouco os locais, mas estamos com cinco núcleos e inclusive tem um núcleo que atende só de sábado, né, para quem tem essa dificuldade de
0: O
1: estar
0: Crepa,
1: durante a
0: talvez?
1: semana. Aqui, ó, é o Aquacentro, Baetão, lá no Centro Aquático do Batistini, no Creba e no Pauliceia. Todos os horários, cursos, faixa etária, a gente consegue acompanhar através do site de oferta de cursos da Secretaria de Esportes, que é o www.cursosesportivosSBC.com.br.
0: No caso do futebol para cegos, nós tínhamos aqui em São Bernardo, acho que ainda tem um núcleo até hoje, que é a Padevi, né? Virou a Padevi, Cadevi, mas ainda tem alguma coisa aqui da Padevi aqui em São Bernardo. Pessoal, às vezes, né, fica pensando, né, como é que cego joga, tal, apesar de já ter muitos títulos em relação a isso. Como que está sendo esse trabalho também do futebol para cegos?
1: Sim. Inclusive, eles ainda tocam o projeto, né? Eles têm a equipe de competição deles e tem o apoio, né? A gente dá o apoio, cede espaço, ajuda com materiais e eles estão tocando aí de uma forma brilhante.
0: Aliás, um abraço pessoal da Padevê. Padevê é uma associação aí de mais de 30 anos de existência, inclusive, né? Nasceu aí com outro viés, né? Na época, em 90 e pouco, para trazer aí sala de recursos, era outra finalidade. Na época não se falava muito em esporte, o pessoal precisava na época de impressora Braille, de máquinas, isso lá em meados da década de 90. E depois, né, se tornou uma associação esportiva, eu lembro, inclusive meus pais.

0: fizeram parte da fundação da PADV e com outras famílias. E é muito legal ver essa questão da evolução, né, de uma associação, o que ela era e o que ela se tornou. E hoje em dia é muito comum você ver, mesmo o CPB faz muito isso, o Centro Paralímpico, a criança, desde criança ela já está inserida na questão do esporte. Antigamente você estudava até uma certa parte, aí depois, se você se interessava por algum esporte, aí você ia praticar.
1: É legal, legal. Inclusive um outro dado que eu não passei, a gente realizou a edição da Copa São Bernardo de Futsal. E o evento do Falcão foi o encerramento da Copa São Bernardo de Futsal. Teve uma equipe que era uma equipe formada 100% por surdos, né? E chegaram até longe. Uma equipe muito boa, chegaram longe na competição. Outro dado também que a gente tem dentro
0: Essa equipe de surdos era daqui ou era de outra cidade?
1: Não, é daqui de São Bernardo. Daqui de São Bernardo. Dentro do futebol também, hoje a gente tem um árbitro surdo, que apita, apita os jogos, principalmente das crianças, no campeonato José Rossi, campeonato municipal. E é bacana a aceitação que tem, né? Porque muitas vezes se colocam empecilhos aí, colocam limitações. Mas ele não vai conseguir porque tem limitação, mas pô, dentro de campo lá, todas as funções que são necessárias para um árbitro ou então para o caso de um atleta lá surdo também, eles conseguem desempenhar numa boa.
0: Tem alguma coisa a ver com aquela EMEB que tinha aqui antigamente, que era uma escola só para surdos, ou desempenhou normalmente?
1: Não tem vínculo com a EMEB, não. Pelo menos, talvez até se conheceram lá, montaram o time lá, mas a equipe é da Associação de Surdos.
0: Que legal. Aliás, agora no próximo mês, no dia 26, dia 21, é o Dia Nacional de Luta da Pessoa com Deficiência, né, no Brasil. E no dia 26 é considerado o Dia do Surdo, né, também, devido à primeira instituição que teve de surdos no Brasil, né, o INES, Associação Nacional de Surdos do Brasil, que era no Rio de Janeiro.
1: Bacana, bacana.
0: É que o surdo, ele tem uma linguagem muito própria, né? Então, o que a gente demora uma frase para falar, uma frase toda, um sinal, ele resume tudo, né? A Libra é muito... A construção da frase em Libra é diferente.
1: Para você ver, eles estão anos-luz à frente da gente,
0: então,
1: né?
0: Eles constam de verbo, algumas coisas assim, eles não, dependendo do que for, eles não usam. Então, eles são muito, como que eu posso falar, muito objetivo.
1: Eu atuei como professor do futebol antes mesmo de vir para essa parte de gerência. Eu tinha um aluno surdo que a gente até brincava, que ele era o level trás da
0: turma.
1: Da turma. É o cara que mais falava durante os treinos, que mais se comunicava, na verdade, né? Então, a gente brincava com ele por conta dessa questão da comunicação.
0: E hoje em dia, né, já faz uns anos que isso se tornou possível, teve até uma jogadora surda, a Stephanie, ela veio do Rio Grande do Sul, e ela atuou no Palmeiras, no futebol feminino convencional, de surdos. Na época, inclusive, a ex-jogadora de futebol feminino, a Aline Pellegrino, que trabalhou na Federação Paulista de Futebol, no futebol feminino, nós conversamos com ela aqui, no Espaço da Inclusão, inclusive, na minha outra passagem aqui na Rádio Paraty, e ela falava sobre isso, que era um desafio muito grande de se conectar, porque o árbitro fazia um sinal e para ele significava outra coisa. Então, tinha que estar ali um intérprete sempre para mediar, porque podia ser uma coisa. Tem muito regionalismo na Libra também. Então, aqui em São Paulo é uma coisa, no Rio Grande do Sul é outra. E, então, tinha muito essa diferença. E para um cego se comunicar com um surdo, tem que ser pelo telefone. Você digita e ele digita de volta. Tem alguns aplicativos que saem tipo um avatar, que sai fazendo a sinalização para o surdo, e o surdo digita no celular para você e você entende.
1: Legal, né? É bom que a tecnologia tem ajudado nessa questão da comunicação. Anos atrás aí a gente tinha uma dificuldade enorme, poucas pessoas capacitadas para poder trabalhar com esse público, né? Embora a gente ainda tenha muito pouca gente capacitada, mas a tecnologia ajuda, né? Hoje em dia é um pouquinho menos de tem um pouquinho menos de trabalho em relação a isso aí.
0: É que aí também eu acho que nem é que as pessoas não queiram se capacitar, a questão é que as universidades estão deixando muito esses cursos de especialização de lado.
1: Isso é verdade. Tanto que Libras, eu lembro na minha época de faculdade, não era uma disciplina obrigatória, né? Até entrava como optativa. Eu cheguei a participar, né, dessa disciplina optativa que, de 400 alunos que às vezes tinha na faculdade, no curso de educação física, era 6, 7 que optavam por ela.
0: Libras e Braille, então, está cada vez mais, apesar que uma língua, outra é uma escrita, mas está cada vez menos, assim, está sumindo no meu tempo, assim, você tinha a USP, que tinha especialização em Braille, tinha a Santa Cecília, lá de Santos. Hoje em dia, o pessoal tem um curso, assim, bem, né, aprende o alfabeto e boa sorte. A pessoa não consegue desempenhar, não tem jeito.
1: Que aí teria que falar letra por letra, né? E fica difícil. Até você construir uma frase.
0: Uma frase, tudo.
1: Já demorou uma hora.
0: Mil anos. E o Braille, um ponto serve para várias coisas, né? Então, é uma coisa em português, uma coisa em matemática, então tem que memorizar muito. Sim. Para um professor é bem complexo. Falando o seguinte, vamos para os nossos apoiadores culturais. Daqui a pouquinho voltamos aqui com o professor Júnior Ferreira, supervisor dessa parte do ensino para futsal DAO aqui na Secretaria Municipal de Esportes de São Bernardo do Campo, aqui na Rádio Paraty FM, programa Espaço da Inclusão.
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4: Meio-dia e 35 minutos.
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0: Estamos de volta aqui pela Rádio Paraty FM, programa Espaço da Inclusão. Vou deixar aí para o amigo Bruno desanunciar as músicas novamente.
1: A gente foi com Titãs, Porque Eu Sei Que Amor, e Celine Dion com Immortality.
0: É isso aí, grandes sucessos aqui na Rádio Paraty FM. Alguma pergunta aí, Bruno?
1: Por enquanto não, Felipe.
0: Ok, a gente estava falando, meu amigo Júnior, enquanto estava no apoio cultural, sobre as questões do autismo também, né?
2: Sim, sim. Inclusive, a gente conversou sobre os nossos cursos esportivos, né? A gente hoje não tem uma modalidade voltada somente a pessoas com autismo. Contudo, dentro dos cursos esportivos, a gente tem o portal da transparência lá no site, e hoje a gente tem mais de 700 pessoas inscritas com algum tipo de laudo, com alguma deficiência. E boa parte desse... Eu não tenho esse levantamento hoje para saber o percentual certinho, mas boa parte desse público são autistas, né? Dentro do futebol mesmo, que quinzenalmente eu estou junto com os professores, eles me relatam bastante, tanto do desafio, né, de poder incluir um menino dentro do treino, de repente... ele focar naquela atividade específica, né? Por isso que aquela formação que a gente tem quinzenal é bem importante para orientar mais o professor mesmo do que o próprio aluno.
0: Aliás, falando em professor, mano, um abraço pro meu amigo Peneu, professor de longa data aqui em São Bernardo do Campo, faz um trabalho também bem interessante, inclusive na parte de futebolística também, né?
2: Pneu é uma lenda aqui dentro da secretaria, uma pessoa muito querida, né? Trabalhou muito tempo com futebol, né? Hoje é referência máxima aqui dentro do atletismo São Bernardo, está sempre competindo tanto com a modalidade de atletismo como também com a formação dos para-atletas.
0: Aliás, falando em atletismo, amanhã, para quem é apaixonado aí por corrida, teremos a 22ª edição da Meia Maratona de São Bernardo. Eu estarei lá fazendo os meus 5K, né? Estarei lá amanhã.
2: Bacana, bacana. E fica a dica aí para quem se inscreveu. Já ainda estão distribuindo os kits lá no Golden Square. Corre lá para não deixar para a última hora.
0: Já correu alguma vez, Júnior?
2: Ultimamente eu estou correndo de correr, mas eu iniciei a minha trajetória profissional no atletismo. Lá em São Mateus, a gente tinha um núcleo lá no céu do Parque São Rafael. E aí eu fui pegando amor pela modalidade. Eu corria, fazia essas provinhas 5, 10 km, eu gostava de correr. Hoje em dia, até com mudança de foco, hoje em dia eu já não corro mais.
0: Alô, meu amigo Edelson, leva mais um aí pra corrida. Um abraço, meu amigo Edelson. Professor, árbitro, mais um aí pra você levar pra ensinar os prazeres da corrida de novo.
2: Sim, sim. E tem aquela coisa do barato do corredor, né? Que quando você começa a correr, você não consegue mais parar.
0: Não larga mais.
2: Não para mais, que é um estilo de vida. É mais do que uma filosofia, é um estilo de vida.
0: E o guia também, o guia para nós, deficientes visuais, também é muito, muito importante, porque eu sempre falo que sem ele não tem cego correndo, né? Porque você não tem como fazer.
2: E o guia tem que estar muito bem capacitado também, muito bem preparado fisicamente, né? Para poder acompanhar, porque hoje a gente tem acesso aí às Paralimpíadas, a gente vê o nível dos nossos para-atletas, que é muito alto. Né? E se não tiver um guia bom que consiga acompanhar, às vezes acaba atrapalhando, né?
0: Também. Agora, um outro tópico que eu queria abordar com você é a questão do Baetão. Como é que está hoje o Baetão?
2: O Baetão, ele é um espaço público na qual ele foi concedido para a SAF do Esporte Clube São Bernardo. Hoje em dia ele é usado mais para treinos, né? A ideia da SAF é construir uma arena lá dentro do Baetão, né? Uma arena multiuso que vai ser usada para shows, para eventos futebolísticos também do clube, tentar trazer, resgatar de novo essa identidade do clube com a cidade, mas por enquanto ainda tá no papel, né? Tá que nem a Vila Belmiro lá, que
0: um dia sai,
2: vai sair. E um abraço aí pro pessoal do Esporte Clube São Bernardo, sempre muito muito acolhedores, muito parceiros nossos, né? E parabenizar pelo trabalho que eles têm feito nas categorias de base, está sempre revelando jogadores, mandando para diversos clubes aí do cenário nacional e internacional. É um trabalho muito, muito legal.
0: Aliás, hoje teremos um jogo aí da Copa Paulista, inclusive uma pena que o Sport Clube Santo André foi desclassificado, mas teremos aí hoje às 15 horas o Cachorrão versus o Ramalhão.
2: Clássico regional. Clássico e pega fogo, cara, que é duas potências aí que sempre estão montando bons times aí, revelando bons jogadores.
0: E o Tigre na Série B, né, que infelizmente não consegue para muita gente no 1º de maio.
2: É, a gente está com essa dificuldade um pouquinho até de identidade, né? E entra naquilo que você falou da questão da comunicação, da divulgação dos jogos, que às vezes o próprio torcedor não está sabendo que vai ter jogo. Aí também entra a questão dos valores, dos ingressos também, que não são baratos, né, para o pessoal acessar. São muitos fatores
0: influenciadores. O horário do jogo, 7 horas da noite, no meio da semana, para acabar com o povo.
2: É, porque aquele horário, ainda mais num estádio que fica bem no centro, né? É difícil até o pessoal que está nas periferias chegar, né? Pegar todo o trânsito, estacionar o carro, achar um lugar para parar o carro. É um pouco complicado.
0: Tinha um projeto que era fenomenal do São Bernardo, né? A gente acabou acompanhando na época, a gente transmitia muitos jogos aqui na Rádio Paraty, jogos do São Bernardo, e sempre a gente falava sobre isso, o projeto Tigrinho.
2: Sim, foi um projeto que ocorreu há alguns anos atrás, né, na qual o próprio Edinho Montemor, junto com...
0: Grande Edinho, um abraço, Edinho.
2: Edinho, que hoje é secretário adjunto da Secretaria de Esportes, né, secretário de Esportes adjunto, e é meu mentor. É um cara que eu tenho um carinho muito especial, né, que me acolheu lá atrás, e me ajudou e me ensinou muita coisa, né. Ele carregou por muito tempo como supervisor geral aí do projeto Tigrinho, que ainda, na verdade, o projeto social de escolinha de futebol, ele só vai mudando o nome, mas ele vai se reinventando, né. Depois virou Craques do Futuro na outra gestão. Hoje em dia a gente está com o Hora do Treino, né, que é um nome para as modalidades de formação esportiva, tanto futsal quanto futebol, né, e segue a mesma essência. Hoje temos mais de 5 mil, beirando 6 mil alunos matriculados em 26 unidades. Temos duas unidades específicas de futebol feminino. É bem bacana.
0: Aliás, estive conversando com o Edinho um tempo atrás, aí, né, na época do... uns tempo atrás, e eu preciso retomar de novo esse contato aí com nosso amigo Edil Montemor, mas vamos mudando os nomes, mas a essência continua, né, do projeto.
2: A gente tem que nomear quem faz coisas pelo nosso esporte, né. O Edinho, independente do nome que tá levando o projeto hoje, as escolinhas de futebol, é o cara que lá atrás pensou, né, um modo de estruturar o projeto, e fez de uma forma magnífica, né? E ele retornando agora nessa gestão para a Secretaria de Esportes, a gente tem tido muito avanço em relação ao projeto em si.
0: E o futebol voltado, por exemplo, para aquela época da vida que a terceira idade, por exemplo, existe algum projeto relacionado a isso?
2: É legal você ter perguntado. A gente está tendo, de forma inédita também, esse ano foi até o meu amigo Josa lá do DR, ele, ano passado ele procurou o Edinho por diversas vezes, o Edinho me chamar para conversar, e o Josa, sabe que os velhinhos são insistentes, cara, e quando eles não gostam de ouvir, não. Aí pedindo para a gente montar alguma coisa especificada para a melhor idade, né? A gente sempre teve a Copa São Bernardo, até 40 anos, né? Porém, uma coisa voltada para o pessoal que de uma idade um pouquinho mais avançada e que pratica esporte. Então, todo final de semana estão lá no Campo do Brasil, Campo do DR, lá na Praça da Cidadania. Você pode ir em qualquer campo, 7 horas da manhã, o pessoal está jogando. Então, esse ano a gente fez a Copa SBC de futebol, em homenagem ao senhor Frutuoso de Lima, Neto Ferreira, glorioso Frutuoso lá do DR, um grande abraço para ele, o nome do campeonato esse ano tá homenageando ele. Temos 6 equipes e esse campeonato é 65 mais, atletas acima de 65 anos. A gente tem acompanhado os jogos aí, inclusive semana que vem, a última rodada da primeira fase, né? Todo mundo tem chance de classificação. É, para quem tiver o interesse e puder acompanhar, seria bem bacana. O público, família, todo mundo acompanhando. É um sucesso, é um grande sucesso aí, uma tacada certa da nossa Secretaria de Esportes para disseminar ainda mais o esporte e para todos, né? O esporte é para todos, é inclusão, é vivência, é oportunidade, né? E às vezes um senhor desse de 65 anos para mais, a maior alegria dele é poder estar lá brincando, né? E a resenha que tem depois com os amigos, os familiares, é uma vivência incrível.
0: Vocês têm algum tipo de parceria com a CUFA, já que tem aquela taça, né, que pega dos municípios, dos estados, depois faz aquela final do Pacaembu? Vocês têm algum tipo de convênio com eles?
2: Toda. Temos uma parceria, um abraço aí para o Marcão da CUFA, presidente da CUFA, grande amigo. Neudo Galvão, funcionário nosso da Secretaria de Esporte, diretor da CUFA, também está sempre junto conosco. A gente tem esse vínculo assim, com a CUFA, né? Tanto na fase municipal aqui do campeonato, que esse ano foi vencido pelo Corintinha, né? A comunidade lá do Alves Dias, o ano passado... Chegamos até a final da Taça das Favelas estadual, né? Jogaram no Pacaembu, professor Dinho lá no, do Vila São José. Né? Foi um evento bem bacana. Conseguimos levar mais de 5 mil pessoas daqui de São Bernardo lá para o Pacaembu. E esse ano, inclusive amanhã, se eu não me engano, 18h30... às 19 horas, vai ter o jogo do Alves Dias lá no Tatuapé, né? Já nessa fase estadual da Taça das Favelas.
0: Mas aí o município consegue dar algum tipo de auxílio para que essas pessoas possam continuar jogando?

0: esporte das crianças, o espaço esportivo também que eles têm aqui para poder treinar, para poder se preparar, né, e até para realizar os campeonatos. E a questão de oportunização também dos atletas, né? Porque a gente sabe que dentro do futebol é 0,001% desses atletas aí vão realmente virar atleta profissional de futebol, né? Mas só de estar inserido lá dentro do contexto esportivo, a nossa maior preocupação é poder criar moldar o ser humano, né? Poder dar uma oportunidade dele ser alguém legal, ter um bom emprego, ter uma boa conduta perante a sociedade.
1: O ano que vem nós teremos a Copa do Mundo de futebol feminino aqui no Brasil. Tendo em vista que isso é um campeonato importante, vocês estão aproveitando esse viés para impulsionar o futebol feminino também aqui em São Bernardo?
0: Sim, é uma pauta bem importante que a gente já tem há algum tempo dentro da Secretaria de Esporte, tanto que no ano passado a gente criou as duas primeiras escolas de futebol femininas, né, do nosso projeto de escolinha de futebol, que hoje ocorrem lá no campo do Orquídeas e no campo do Palmeirinha do Tanque. Concomitante a isso, a gente tem um projeto muito bacana, né, na qual a gente é apoiador, a Secretaria de Esporte é apoiador, né, mas quem toca de fato é o pessoal do ACAF, né, Academia de Futebol Feminino, o Isaac, a Marcinha. Eles têm um projeto incrível aí que atende mais de 400 crianças. Acontece aos sábados lá no Crack Baitinha, né, e estão sempre disputando competição fora do estado, fora da cidade. E dentro desse contexto de futebol feminino também, a gente tem a Copa São Bernardo de futebol e a Copa São Bernardo de futsal, né, na qual a Copa São Bernardo de futsal vai ter a final da modalidade da categoria feminina, e a de futebol já teve, tanto que esse ano pagamos uma premiação de mais R$ 6.000 para a equipe campeã. Feminina, a equipe vice-campeã também ganhou valor beirando os R$ 3.000, né? Que é o mesmo valor que a gente paga pro masculino, né? A gente não faz essa diferenciação. Embora na categoria principal do masculino a gente teve mais de 120 times inscritas, o feminino ainda a gente tem poucas equipes que participam, né? Mas dentro dessa pouca equipe aí a gente busca valorizar tanto quanto o masculino.
1: Legal, parabéns. É uma grande ocasião, né, para se divulgar ainda mais o futebol feminino, né, já que teremos essa grande competição no ano que vem. E essas atletas, essas jogadoras, depois elas geralmente elas continuam aqui em São Bernardo?
0: Sim, na Copa São Bernardo de futebol, obrigatoriamente as atletas precisam ser da cidade de São Bernardo, né? Hoje a gente tem algumas meninas aí despontando, inclusive a gente falou do professor Dinho, ele está sempre trabalhando junto com a atleta Bia lá de São Paulo, que é da seleção brasileira também. Falta um pouco de estrutura. É uma questão que a gente precisa tanto do apoio das equipes profissionais, né? Hoje é um pouco mais difícil a gente fazer essa integração da escolinha de futebol até o profissional. Embora no masculino seja difícil, porém tem um monte de clube aí na qual o menino que desponta, a gente consegue enviar. No futebol feminino se limita, né? A gente tem poucas. E São Bernardo já foi referência, né, um tempo atrás, com futebol feminino. O Esporte Clube São Bernardo recentemente também tinha uma equipe de competição que era uma equipe muito boa, né? Como eu falei para você, o Luian, que está trabalhando no futsal Dal, é um menino que leva essa bandeira do futebol feminino também. É um dos professores nossos lá no campo do Palmeirinha do Tanque, trabalhou com o professor Márcio Oliveira, que foi treinador da seleção brasileira, com próprio Prisco Palumbo, né, que também é referência quando se fala de futebol feminino. E vamos buscar mais ações. Com certeza o ano que vem é o ano que a gente tem que guinar essa modalidade e fazer crescer cada vez mais.
1: E em relação também a contatos com a Secretaria estadual de esporte, ao mesmo

0: no Ministério do Esporte, vocês têm esse tipo, já tentaram algum tipo de ação relacionado a isso?
1: Sim, inclusive essa nova gestão lá quando começou o próprio Fran Silva, juntamente com o Marcão, um abraço para o Marcão aí, diretor do Alto Rendimento, a gente estava, até por conta, às vezes a gente tem esse ego político, né? Pô, mas lá é um partido, aqui é outro, a gente não pode se comunicar. E vieram com essa nova administração com essa ideia de que, pô, independente de quem está lá em São Paulo, quem está lá em Brasília, quem está aqui no município, a gente tem que dialogar, a gente tem que poder fazer parcerias e a gente tem que se ajudar, né? Após algumas conversas aí, conseguiu trazer de volta o patrocínio da Caixa, né, para a arena lá, que engloba o atletismo, o handball, a GA, né, e dentro disso aí voltou a ter uma comunicação mais legal com o pessoal, tanto do federal quanto estadual.
0: Famosa Arena Caixa. Arena Caixa, tive a oportunidade de treinar lá algumas vezes, né? Um local muito bacana, além de você fazer os treinamentos, né? Uma grande estrutura.
1: Sim, é uma referência, né? Acho que é a segunda maior estrutura daqui do... Não sei te dizer se é do Brasil. O pneu falaria melhor do que eu dessa parte, hein?
0: Arena Caixa, o Clube MESC também, que é um clube muito bacana também de fazer treinamento. Fizemos muito treinamento de corrida ali naquelas pistas do MESC, né? É muito bacana.
1: Hoje a cidade de São Bernardo respira esporte, né? A gente vai passando pela cidade e vai vendo tanto de equipamento esportivo que a gente tem, né? Muitas vezes aí a gente pode aproveitar até um pouquinho melhor. E às vezes falta informação, pô, mas tem aquele equipamento, será que eu posso, por onde que eu faço a inscrição, como que eu faço para participar? Mas para mim, eu sou de São Paulo, eu moro em São Paulo, né? Vivo metade do meu tempo em Santo André e boa parte do meu tempo aqui em São Bernardo. E não tem, no meu conhecimento, uma cidade que respira tanto esporte quanto São Bernardo do Campo.
0: Ah, sem dúvida. E não menos importante o SESI também, uma grande escola também de esportes, né? Também tem o SESI aqui de São Bernardo. Alguma colocação, Bruno?
2: A gente tem aqui o Ricardo Barbosa, que é administrador da Praça da Cidadania, e ele mandou um grande abraço para o Júnior e disse que ele é um exemplo de profissionalismo.
1: Grande, Ricardo. Muito obrigado aí pela audiência, Ricardo. É um amigo, né, que a vida me deu. É um grande profissional e cuida como se fosse da casa dele, lá da Praça da Cidadania, que é um espaço muito bonito, muito bacana. Para quem não conhece, lá hoje a gente tem uma piscina, né, que oferece o clube os cursos esportivos. Temos dois campos de futebol, temos quadra society, tem pista de caminhada e é um espaço enorme, né? Entra dentro daquilo que você falou, daquele diálogo que é governo do estado e governo municipal. Porque é uma administração conjunta, né, entre o estado e o município, e o Ricardo tira de letra aí a administração daquele local.
0: Mais alguma coisa, Bruno?
3: Não.
0: Bom, professor Júnior Ferreira, em nome mais uma vez da rádio, toda a direção da rádio Paraty FM, nosso diretor de programação Toninho Moura, Romário, nosso presidente, a Sheila, todos os comunicadores aqui da Rádio Paraty, gostaria de... O programa Espaço da Inclusão agradece demais a sua presença, agradeço mais uma vez o secretário municipal de esportes Maurício Cardoso pela liberação. Gostaria que o senhor fizesse as suas considerações finais, se quiser passar os contatos aí da secretaria, como fazer para entrar em contato com esse projeto tão grandioso de vocês, fica à vontade.
1: Primeiramente, agradecer pelo espaço, pela oportunidade de estar aqui representando hoje essa modalidade tão bonita que é o Futsal Down. Deixar para você um abraço do nosso secretário Maurício Cardoso, né, que hoje estava em agenda oficial, mas falou que em uma próxima oportunidade está à disposição aqui para comparecer, para bater um papo com vocês sobre assuntos relevantes aí que permeiam a nossa cidade. Deixar o contato aqui dos nossos cursos, né? novamente, que eu falei lá atrás, mas falar novamente, de todos os cursos esportivos, tanto para pessoas com deficiência, quanto para os cursos regulares, né? Vocês podem estar entrando lá no www.cursosesportivossbc.com.br, é tudo junto, cursos é no plural, esportivos é no plural também. Mandar um abraço aqui pro Evandro, que toca esses cursos aí, a maioria dos cursos aí também muito bem, né? Tem uma administração muito legal. E novamente agradecer o espaço, Felipe, Bruno, que Deus abençoe a vida de vocês, e esse programa principalmente aí, que é um programa que influencia, que divulga, que mostra coisas, algumas informações que às vezes ficam perdidas, né? Às vezes oportuniza alguém conhecer, por exemplo, essa modalidade do futsal DAO. Inclusive vou deixar aqui, se você me permite, o contato,
0: claro,
1: né?
0: Claro, fica à vontade.
1: Vou deixar o contato, que aí pode falar diretamente pelo WhatsApp aqui com a gente, por nosso número corporativo, que é o 11-2630-7427. Vou ter o maior prazer de receber todo mundo aí que é voltado à modalidade do futsal DAO, né? Alunos, pais, representantes, pode me chamar, vamos tomar um café, né? E vamos divulgar ainda mais aí, né? Que Deus abençoe, que daqui um tempo, não apenas duas turmas que a gente tem agora, mas sejam 10, 12, né? E que todas as crianças tenham essa... As crianças, adolescentes, adultos tenham essa oportunidade de vivenciar o esporte, porque esporte é saúde, né? Esporte é oportunidade, esporte a gente viu na pandemia que muita gente aí que não praticava esporte sofreu um pouquinho mais do que os outros. Esporte é saúde mental e saúde física.
0: Ok, muito obrigado. Conversamos com o professor Júnior Ferreira, da Secretaria Municipal de Esportes de São Bernardo do Campo, aqui na Rádio Paraty FM, programa Espaço da Inclusão. Vamos pro apoio então, Bruno?
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5: 13 horas e 12 minutos.
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0: Aí tivemos sucessos aqui na Rádio Paraty FM 87.5, a rádio da cidade. Tivemos três músicas aí, né, meu caro Bruno?
1: Exatamente. A gente começou com Ivan Lins, com seu clássico Iluminados. Depois a gente foi com Julio Iglesias e Stevie Wonder com My Love. E um pedido especial, Felipe. A gente teve Celine Dion, Love You, da nossa querida Ivani.
0: É isso aí, ó. Pedido aí. Celine, aliás, segunda da Celine Dion, né, que a gente toca hoje.
1: É, segunda da Celine Dion, que inclusive, Felipe, ela volta aos palcos esse ano, lá em Paris. Uma turnê, não mundial, mas ali pela cidade de Paris. Uma volta simbólica, depois dela ter sido diagnosticada e ser com a síndrome da pessoa rígida, Felipe. E ela ficou uns 5 anos longe dos palcos e voltou lá na Olimpíada de Paris, se apresentando na Torre Eiffel. E agora, agora volta aos palcos depois de muito tempo e os fãs estão muito felizes.
0: Pois é, espero que volte aí, volte por um bom tempo ainda, querida Celine Dion. Aliás, fez aquela música do Titanic também, né?
1: Inclusive. Uma voz espetacular.
0: Exatamente. Bom, essa semana nós tivemos aí, infelizmente, a teledramaturgia do Brasil, né, perdeu duas grandes atrizes, né, querida Laura Cardoso, que ia fazer 99 anos agora em setembro, né, aliás, ela foi uma das dubladoras dos Flintstones, na década de 60 ela dublou a Beth, sabia disso?
1: Sim, exatamente, uma perda enorme, enorme, né, para nossa teledramaturgia. Glória Menezes
0: também
1: fez um par, assim, o símbolo do amor
0: com entre, Tarcísio.
1: Com Tarcísio Meira.
0: Você sabe que uma vez eu até tentei entrevistar a Laura Cardoso, mas devido a Laura tinha um contrato vitalício com a Rede Globo de Televisão. Então nós esbarramos nessa questão. A Globo na época não liberou, até porque ela já estava bem de idade e tal, então eles ficaram com um pouco de receio. Mas a gente acabou não conseguindo fazer essa entrevista na época. E eu vi um depoimento, passou na Rádio Bandeirantes, uma reprise do Centro de Documentação e Memória da Rádio Bandeirantes, querido jornalista Milton Pavon, de quando a Glória completou 50 anos de carreira. A repórter perguntou para ela o que significava completar 50 anos de carreira. Falou, filha, parece que eu não estou acreditando. Ninguém fica contando um, dois, três, né? Assim, tipo, cada dia é um dia. Então, cada dia que eu piso no palco, parece que é o primeiro. Então, assim, não dá pra ficar contando muito. E eu vou trazer aqui um depoimento de uma amiga que acompanha muitas novelas, é fã de novela, tanto que a rádio dela era a Rádio Teletema, minha querida amiga Thaís Calduro, que inclusive tem ainda o canal do YouTube, onde eu posto as minhas entrevistas. Thaís é uma pessoa muito ligada com novelas. E ela mandou pra gente um depoimento, eu agradeço a Thaís aí pela gentileza, sobre dois grandes ícones aí da televisão brasileira. E nós vamos tocá-lo agora.
2: Olá, Felipe Diogo. Olá, ouvintes do programa Espaço da Inclusão na Rádio Paraty FM. Eu sou Thaís Calduro e hoje eu vim falar sobre uma, ou melhor, duas, né? Duas notícias tristes que nós tivemos aí nesta semana. Essa semana nós perdemos aí, nos despedimos de duas gigantes da teledramaturgia brasileira, né? Glória

Menezes e Laura Cardoso, né? Ou melhor, primeiro Laura Cardoso e depois a Glória Menezes, né? Laura Cardoso e Glória Menezes, duas gigantes da dramaturgia brasileira. Esta semana, o Brasil se despediu de duas das maiores atrizes de sua história, Laura Cardoso e Glória Menezes. Duas mulheres que dedicaram mais de 6 décadas à arte e que ajudaram a construir a televisão, o teatro e o cinema brasileiros. A despedida de ambas, com apenas um dia de diferença, representa o fim de um capítulo muito importante da nossa dramaturgia. Laura Cardoso morreu aos 98 anos na noite de 17 de agosto de 2026. No dia seguinte, 18 de agosto, morreu Glória Menezes, aos 91 anos. As duas partiram, deixando uma obra imensa e uma legião de admiradores. Laura Cardoso nasceu em São Paulo, em 13 de setembro de 1927. Portanto, ela ia completar 99 anos no mês que vem, né? Desde menina, ela gostava de ler, representar e inventar pequenos teatros. Aos 15 anos, começou sua carreira no rádio, lá na Rádio Cosmos, né? Em 1952, chegou à televisão, na TV Tupi, quando esse meio de comunicação ainda dava os seus primeiros passos no Brasil. Laura atravessou praticamente toda a história da televisão brasileira. Trabalhou em teleteatros, novelas, séries, cinema e teatro. Na televisão, construiu personagens que ficaram na memória do público. Em novela como Mulheres de Areia, A Viagem, Chocolate com Pimenta, Caminho das Índias, Sol Nascente e A Dona do Pedaço. Seu último trabalho em novelas em 2019. Mas talvez a maior característica de Laura Cardoso tenha sido sua capacidade de transformar personagens simples em figuras inesquecíveis. Dona de uma voz marcante, de uma presença forte e de um enorme domínio da interpretação, ela podia fazer uma mãe carinhosa, uma senhora sofrida, uma mulher religiosa ou uma personagem de personalidade difícil, sempre com a mesma verdade. Foram mais de 80 anos de carreira, mais de 100 trabalhos na televisão e dezenas de participações no cinema. Laura recebeu importantes prêmios e homenagens e se tornou uma referência para várias gerações de atores brasileiros. Glória Menezes, por sua vez, nasceu em Pelotas, no Rio Grande do Sul, em 1934, com o nome de Nilcedes Soares de Magalhães. Ainda jovem, mudou-se para São Paulo e começou sua formação artística. Sua carreira ganhou força no teatro e na televisão, e ela rapidamente se tornou uma das grandes estrelas da dramaturgia brasileira. Glória fez história ao protagonizar, ao lado do marido Tarcísio Meira, 25499 Ocupado, em 1963, considerada a primeira novela diária da televisão brasileira, a parceria artística e pessoal dos dois se tornaria uma das histórias mais conhecidas da televisão nacional. Na televisão, Glória viveu personagens inesquecíveis. Em Irmãos Coragem, interpretou 3 personagens diferentes. Em Pai Herói, marcou o público como Ana Preta. Em Rainha da Sucata, mostrou seu talento para a comédia como Laurinha Figueiroa. Também esteve em novelas como Senhora do Destino, O Beijo do Vampiro e A Favorita. Seu último trabalho em novelas foi em Totalmente Demais, em 2015 e 2016. No cinema, Glória também deixou sua marca, especialmente em O Pagador de Promessas, de 1962, filme que conquistou a Palma de Ouro no Festival de Cannes. E existe uma coincidência bonita na história dessas duas artistas. Laura Cardoso e Glória Menezes trabalharam juntas ainda nos primeiros anos da televisão. Agora, quando olhamos para as suas trajetórias, fica a sensação de que não perdemos apenas duas grandes atrizes. Perdemos duas testemunhas vivas de uma enorme transformação cultural. Laura Cardoso e Glória Menezes começaram quando a televisão ainda era uma novidade. Viram o preto e branco dar lugar à televisão em cores, acompanharam mudanças tecnológicas, novas formas de contar histórias e várias gerações de artistas. E permaneceram trabalhando, aprendendo e se reinventando. Laura Cardoso e Glória Menezes deixam os palcos, as telas e a vida, mas deixam também o legado que não tem data para terminar. Que descansem em paz, né, e que se reencontrem aí com quem
forem se reencontrar, se assim for, né, a crença de cada um. E, enfim, né, que descansem em paz aí essas gigantes da nossa teledramaturgia brasileira. E que a memória delas continue sendo, para sempre, parte da história da televisão brasileira. Muito obrigada, Felipe e ouvintes, pela oportunidade e até uma próxima.

0: amiga, que estivemos muito tempo juntos aí na Rádio Teletema, hoje no canal do YouTube, aliás, visitem aí youtube.com/radioteletema, youtube.com/radioteletema, grandes entrevistas aí no canal, Thaís que sempre foi uma entusiasta aí da teledramaturgia brasileira, né, e aliás vamos criar um quadro de novelas aí para que ela possa falar, né, sobre os grandes atores e atrizes aí da nossa televisão. E para homenagear tanto Laura Cardoso como Glória Menezes, vamos aí com dois clássicos, né, meu caro Bruno? A Viagem e a outra...
1: E depois Encontros e Despedidas lá de Senhora de Destino, com a Maria Rita.

0: Aí tivemos três... Opa, parece que continua. Tivemos três grandes sucessos aqui na Rádio Paraty, no Espaço da Inclusão. Oceano com Djavan, depois... Antes, Encontros e Despedidas com Maria Rita, aliás, um grande sucesso da carreira da Maria Rita. E primeiro de todas, A Viagem, música de 1994, né, inclusive fez parte da novela A Viagem, com o grande grupo Roupa Nova, essas duas, A Viagem e Encontros e Despedidas, homenageando Laura Cardoso e Glória Menezes, né, e por fim agora, Oceano, do grande mestre Djavan. Bom, programa de hoje vai ficando por aqui. Agradeço a todos os ouvintes que estiveram conosco. O programa hoje, mais um sábado, recebendo convidado ao vivo aqui nos nossos estúdios, Guina Moreira. Aliás, está sábado passado, né, meu caro Bruno? Sérgio Molina.
1: Uhum.
0: Hoje estivemos aí com o Júnior Ferreira. Semana que vem também teremos um convidado... pré-candidato Ivan Silva, aqui na Rádio Paraty, também teremos mais um convidado aqui na Rádio Paraty. A partir de agora, vocês ficarão aí com o Redação Paraty, com Bruno Gotardo e equipe, Bruno e o Rodrigo, né?
1: Isso, eles mesmo. Aí vem eles.
0: É o Rodrigo e qual que é o outro?
1: E o outro é o Caio.
0: Caio, exatamente. O Rodrigo e o Caio, né? Na ancoragem do nosso amigo Bruno. Muito obrigado a todos. Tenham todos um excelente término de sábado, um excelente domingo, né? Curtam bastante. Você aí que vai correr amanhã aqui em São Bernardo, uma boa corrida. Aproveitem os eventos aqui do município de São Bernardo do Campo, dos 473 anos de São Bernardo do Campo. Muito obrigado, Bruno.
1: Eu que agradeço, Felipe, pela oportunidade de participar desse projeto de 13 anos. E semana que vem a gente volta com mais um Espaço da Inclusão com um convidado ilustre, hein, Felipe?
0: Exatamente. Um abraço a todos e tchau.
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5: 13 horas e 54 minutos.
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1: 14 horas e 39 minutos.

0: Valeu. Obrigada. Opa! Que gente linda. Muito obrigada. Valeu mesmo.
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2: 15 horas e 1 minuto. 15 horas e 1 minuto.
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4: Tudo bem. 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
2: 15 horas e 14 minutos.

0: 15h17.
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3: Horas e 23 minutos.
4: Tudo bem.
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2: 15 horas e 25 minutos.

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Quem é que não chora uma lágrima sentida? Quem é que não tem um grande amor? Quem é que não chora uma grande dor? Eu sofro como tu sofres também. Mas um dia virá, quando eu for para a eternidade, o meu sofrimento chegará ao fim. Eu sei, meu amor, nem mesmo você vai chorar por mim.

Esta é a canção que eu fiz pra você, mamãe. E nela quero simplesmente dizer do meu amor, falar das suas lutas e sacrifícios, lembrar-me de sua aflição quando eu estava triste e da sua alegria quando eu me mostrava feliz. 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

Pai nosso que estais no céu, santificado seja o vosso nome. Venha a nós o vosso reino. Seja feita a vossa vontade, assim na terra como no céu. O pão nosso de cada dia nos dai hoje. Perdoai as nossas ofensas, assim como nós perdoamos a quem nos tem ofendido. E não nos deixeis cair em tentação, mas livrai-nos do mal.

sois vós entre as mulheres, e bendito é o fruto do vosso ventre, Jesus.

Senhora Aparecida, eu renovo neste momento a minha consagração. Eu vos consagro os meus trabalhos, sofrimentos e alegrias, o meu corpo, a minha alma e toda a minha vida. Eu vos consagro a minha família. Ó Senhora Aparecida, livrai-nos de todo o mal, das doenças e do pecado. Abençoai as nossas famílias, nossos doentes, nossos velhinhos e as crianças. Abençoai a Santa Igreja. Abençoai a nossa paróquia e o nosso vigário. Ó Senhora Aparecida, lembrai-vos que sois a padroeira poderosa de nossa pátria. Ó Senhora Aparecida, bendito e sagrado coração, abençoai a nossa nação e pedimos de novo, olhai o nosso povo.

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4: 18 horas e 10 minutos.

0: 18 horas e 49 minutos.
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